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0: Alto Salto.
1: Isso, mulher!
0: Obrigado, Michel Teló!
2: Marcos Ibelucci!
0: Valeu, Michel Teló!

0: de tá vendo. Quem gostou dá um gritão aí.
1: Dá um gritão aí, São Paulo.
0: No 12.
2: No 12, Fê.

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1: 10:03.
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2: Muito boa noite para você que já está na sintonia. O Back in Time entra mais uma vez no ar para você viajar no tempo. Peaches and Herb, United.

0: Você revivendo momentos especiais e a boa música no Back in Time.
1: Milton Carlos, Samba Quadrado.

Nesse bloco ouvimos no Back in Time, Folhas, A Warrior Shade of Pale, Joana, Uma Canção de Amor. Após o intervalo, a gente retorna com mais uma super seleção. Aguarde aí.

Você ouviu no Back in Time, Fagner, Espumas ao Vento. Djavan, Correnteza. Vamos fazer uma pausa para o intervalo e daqui a pouco estaremos de volta com o Back in Time.

Aqui você recorda comigo os grandes sucessos de todos os tempos. Atlantic Stars, always.

0: Por causa de você. Gilberto Gil, toda menina baiana. Vem aí mais um intervalo, o Back in Time volta daqui a pouco. Até já. Back in Time.
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2: Alvorada 11:08.

Aqui você curte as músicas que marcaram a sua vida. Back in Time, Bryan Adams, Everything I Do.

Aqui no Back in Time tocamos Maria Bethânia, Negue, Luiz Airão, Os Amantes. Uma excelente noite para você. Vamos a um rápido intervalo.

No melhor do flashback, ouvimos James Taylor, You've Got a Friend. Elvis Presley, Pool. Vamos fazer uma pausa para o intervalo e daqui a pouco estaremos de volta com o Back in

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1: Meia-noite.
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2: Alvorada. Meia-noite 57.
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2: Alvorada 1:59.

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2: Alvorada 2:59.

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2: Alvorada! 3h57.
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1: Alvorada 5 e 2.

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0: Olá para você, seja muito bem-vindo ao AKERT Notícias desta segunda-feira, 29 de junho de 2026. Eu sou a Marília Pequeno e convido você a acompanhar os principais fatos que movimentam Santa Catarina. Confira os destaques.
1: Presidente Lula participa do lançamento de fragata da Marinha e visita obras de embarcações em Santa Catarina.
2: Desemprego cai para 5,6% e Brasil registra a menor taxa para um trimestre encerrado em maio, desde 2012.
3: Semana começa com chuva, vento sul, temperaturas em declínio e risco de temporais isolados em Santa Catarina.
4: Secretário da Fazenda destaca incentivos ao empreendedorismo, investimentos históricos e o uso da tecnologia para ampliar a eficiência da gestão pública em Santa Catarina.
5: Projeto de lei propõe prazo máximo para exames no SUS. Proposta prevê mais transparência nas filas e permite o uso de exames feitos na rede privada.
6: Associação Catarinense de Emissoras de Rádio e Televisão lança a Central Eleições AKERT 2026. Mobilização prevê cobertura jornalística, monitoramento de veiculação da propaganda eleitoral e campanha de alerta sobre notícias falsas.
0: Jornalismo com credibilidade para conectar Santa Catarina. O AKERT Notícias está no ar. O presidente da República, Luiz Inácio Lula da Silva, participou de agendas em Santa Catarina voltadas ao fortalecimento da indústria naval brasileira. Em Itajaí, Lula acompanhou o lançamento de uma fragata da Marinha e visitou obras de embarcações de apoio contratadas pela Petrobras. Carol Denardi acompanhou o evento em Itajaí e traz os detalhes.
1: O presidente da República, Luiz Inácio Lula da Silva, participou na última sexta-feira em Itajaí, no litoral norte catarinense, de agendas voltadas ao fortalecimento da indústria naval brasileira. Pela manhã, Lula acompanhou o lançamento e batismo da fragata Cunha Moreira, terceiro navio da classe Tamandaré, construído integralmente no país. À tarde, o presidente visitou as obras de embarcações de apoio no estaleiro em Itajaí. Lula da Silva destacou a importância dos investimentos na indústria naval para a geração de empregos e desenvolvimento tecnológico nacional.
7: Eu quero que vocês saibam que isso aqui, para mim, não é um navio. Isso não é um monte de ferro com produto tecnológico de primeira linha. Isso é o começo de um país que vai assumir, de fato e de direito, o direito de ser soberano e tomar conta do seu nariz e estar preparado. É isso que nós vamos ter que fazer daqui para frente. Portanto, é com muito orgulho, você, com muito orgulho, que eu venho participar desse ato de mais uma fragata brasileira.
1: Representando o governo do estado na solenidade em Itajaí, o secretário de Segurança Pública, Coronel Flávio Rogério Pereira Graf, pontuou.
8: Isso demonstra o quanto Santa Catarina é um povo desenvolvedor, um povo que tem capacidade de projetar e colocar à disposição do Brasil.
0: A Associação Catarinense de Emissoras de Rádio e Televisão lançou a Central de Eleições AKERT 2026. O evento de apresentação foi realizado no plenário do Tribunal Regional Eleitoral de Santa Catarina, reunindo dirigentes da Justiça Eleitoral, autoridades, órgãos de controle e representantes dos partidos políticos. O repórter Cadu Reis nos traz mais informações.
6: Olá, Marilis. Um abraço a você e aos ouvintes. A entidade da Radiodifusão Catarinense mobiliza todas as suas áreas para a atuação no período do pleito. No jornalismo, a rede de notícias AKERT fará sua maior cobertura eleitoral, com 60 edições do programa Minuto do Eleitor e produção de matérias especiais. Também estão previstas sabatinas com os postulantes catarinenses ao Senado e dois debates entre os candidatos ao governo do estado, com participação ao vivo de cerca de 100 emissoras de rádio. Na área comercial, a entidade vai capacitar equipes das empresas de rádio e televisão para monitorar a veiculação da propaganda eleitoral gratuita. Somadas, as 287 emissoras associadas vão reproduzir mais de 8 mil horas de divulgação obrigatória. O presidente da AKERT, Mário Neves, ressalta.
9: É o total apoio da entidade com todas as suas áreas para que a propaganda eleitoral e para que as informações jornalísticas sejam as melhores possíveis, levando assim muita qualidade na escolha do voto do nosso catarinense.
6: O presidente do Tribunal Regional Eleitoral de Santa Catarina, desembargador Carlos Roberto da Silva, avalia.
10: fundamental a parceria da Justiça Eleitoral de Santa Catarina com a CAERT. Nós temos na imprensa, na CAERT, a parceira de primeira linha da Justiça Catarinense para transmitir à sociedade catarinense essa mensagem.
6: No âmbito institucional, a CAERT irá lançar uma nova campanha contra notícias falsas nas eleições, com destaque para o uso indevido de inteligência artificial.
0: A combinação entre responsabilidade fiscal, incentivos ao empreendedorismo e inovação tecnológica tem sido uma das estratégias do governo de Santa Catarina para impulsionar o desenvolvimento econômico e fortalecer os municípios. O secretário de Estado da Fazenda, Cleverson Sievert, detalhou os resultados dessas ações em entrevista à rede de notícias Acaerte. Confira na reportagem de Vanessa Carini.
4: Santa Catarina registra números expressivos na atração de investimentos e na geração de empregos. Segundo o secretário de Estado da Fazenda, Cleverson Sievert, o equilíbrio das contas públicas tem permitido ampliar os incentivos ao setor produtivo e garantir recursos para investimentos em todas as regiões do estado.
11: Com responsabilidade fiscal, a gente consegue fazer duas coisas importantes. Uma primeira, justamente, é o estímulo ao empreendedor através de benefícios fiscais. Para você ter ideia, só nos três primeiros anos de governo, os três principais benefícios que nós temos, que são o Proemprego, o TDD 489 e o Prodec, foram mais de 480 projetos incentivados no estado, entre aqueles que já estavam aqui, que se ampliaram, e outros que vieram de fora para cá, mais ou menos 30 bilhões de reais de investimento e 120 mil empregos, né? Então, algo extremamente positivo. E uma segunda frente super importante, que a responsabilidade fiscal, ou seja, contas equilibradas permitem, é justamente o apoio aos municípios, né? São os investimentos que o estado faz. E aí um grande dado de destaque é que nesses três primeiros anos o governador Jorge Mello investiu 13 bilhões de reais no estado.
0: O Serviço Brasileiro de Apoio às Micro e Pequenas Empresas e o Conselho Regional de Corretores de Imóveis de Santa Catarina lançaram o projeto Virada de Chave. A iniciativa tem foco na capacitação e atualização dos profissionais que atuam no setor no estado. Caso dos corretores de imóveis e gestores de empresas imobiliárias. A mobilização entre Cresce e Sebrae prevê a realização de 89 ações gratuitas em polos estratégicos no território catarinense. O presidente do Cresce de Santa Catarina, Marcelo Brunioli, explica.
12: O Cresce, como uma autarquia federal, tem como prerrogativa legal o credenciamento e a fiscalização da profissão de corretores de imóveis. Mas nós temos pilares outros que sustentam a nossa atividade. E um deles, e talvez o mais importante, é o cuidado com o mercado imobiliário, a segurança do mercado imobiliário, a saúde financeira do mercado imobiliário. E nesse item, a capacitação dos profissionais que atuam é a nossa preocupação primeira. Já temos programas de capacitação funcionando já há vários anos e hoje, com a capacidade técnica do Sebrae, nós estamos elevando a régua dos nossos programas de capacitação.
0: Daqui a pouco, Rita Sardi explica o projeto que promete dar mais transparência à fila de exames do SUS. Fique com a gente.
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0: renda média do trabalhador. Marco Aurélio Gomes explica pra gente esse cenário.
1: Isso, Amarilis. Segundo o IBGE, o mercado de trabalho continua aquecido. A taxa de desemprego ficou em 5,6%, permaneceu estável em relação ao trimestre anterior, mas foi a menor do que a registrada no mesmo período do ano passado, quando era de 6,2%. Hoje o Brasil tem cerca de 6 milhões e 100 mil pessoas desempregadas. Ao mesmo tempo, a população ocupada chegou a 102 milhões e 700 mil trabalhadores, com mais de 840 mil pessoas a mais no mercado de trabalho em relação ao trimestre anterior. Outro dado positivo é que a renda média do trabalhador chegou a R$ 3.726,00, com um crescimento de quase 4% na comparação com o ano passado. A pesquisa também mostra que caiu o número de brasileiros que trabalham menos horas do que gostariam e também daqueles que desistiram de procurar um emprego. A taxa de subutilização ficou em 13,3%, a menor da série histórica, de acordo com o IBGE.
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0: Rita, quem depende do SUS para fazer exames pode ganhar uma ferramenta importante para acompanhar a fila de espera. A proposta está em discussão no Congresso, não é isso?
3: Olá, Amarilis e ouvintes. Exatamente, Amarilis. O deputado federal catarinense Gilson Marques do Novo apresentou um projeto de lei que estabelece prazos máximos para a realização de exames e procedimentos diagnósticos no Sistema Único de Saúde, o SUS. A proposta determina que o Ministério da Saúde defina o tempo de espera para cada tipo de exame, levando em conta a gravidade do paciente, a complexidade do procedimento e as características de cada região do país. Gilson Marques explica o projeto.
4: O nosso projeto, ele faz com que, a depender do tipo do procedimento ou do exame, se tenha um prazo pré-determinado e avisado à pessoa que vai fazer aquele exame. E ela vai ter conhecimento de qual é a ordem da fila em que isso vai ser realizado e em que posição ela está.
3: Amarilis, o projeto também prevê que, se o prazo for ultrapassado, o paciente poderá realizar o exame na rede privada e apresentar o resultado ao SUS sem prejuízo no atendimento da rede pública.
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0: Dani, começamos mais uma semana de inverno. O frio continua predominando em Santa Catarina ou as temperaturas já começam a dar uma trégua?
5: Olá, Marilis e ouvintes. A segunda-feira começa com tempo instável e chance de chuva em toda Santa Catarina, devido à atuação de uma frente fria. Ao longo do dia, o céu segue nublado a encoberto com chance de chuva persistente e risco de temporais isolados com chuva pontualmente intensa, principalmente nas áreas de divisa com Paraná, no Planalto Norte, Litoral Norte e Vale de Itajaí, além da Grande Florianópolis e do Meio Oeste. O vento sopra de sul a sudeste com rajadas no litoral, enquanto no interior a direção é variada. As temperaturas diminuem, as máximas variam de 14 a 20 graus na maior parte das regiões, podendo chegar a 22 graus em alguns pontos. Na terça-feira, o amanhecer terá mínimas entre 10 e 18 graus, com marcas de até 8 graus na serra. O tempo continua semelhante, encoberto e instável, com possibilidade de chuva a qualquer hora do dia em todas as regiões. No decorrer do dia, as instabilidades devem se concentrar mais no sul do estado e nas áreas próximas ao Rio Grande do Sul. A tendência é de tempo permanecer com chuvas frequentes ao longo da semana em Santa Catarina. Por isso, é muito importante acompanhar as nossas atualizações diárias. Fique atento e tenha uma semana tranquila e segura.
0: Chegamos ao fim do Acaerte Notícias. Muito obrigada pela sua companhia. Que esta semana seja de boas oportunidades e de muitas conquistas. Um abraço para você. Até amanhã.
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6: Alvorada! 6:11.
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3: 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Vamos lá, meus amigos, muito bom dia Santa Cecília, toda a nossa grande região, tá começando Mateando na Alvorada. Edição especial para você, segunda-feira, 29 de junho. Por aqui, João Mar Santos, com o maior carinho do mundo. 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Nossa programação que está no ar aí a partir de agora. Bom dia, bom dia.
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2: Vamos lá, tá começando o nosso Mateando na Alvorada, abraçando os nossos amigos que sintonizam aí, né? Você que tá pertinho, você que tá distante aí, meu amigo. Bom dia, bom dia. Locutor, nada de melhorar a garganta, parece que é pior ainda, né? Tem dia que quase morre tossindo, mas vamos lá. É, do nosso trabalho é só se tiver morrendo mesmo pra não vir, né? Tá louco, rapaz. Negócio aí não é comigo. Então, quando tiver saindo 10% de voz, nós estamos aqui, né? É, vamos abraçando os nossos amigos, liberando aí o nosso WhatsApp pra você participar com a gente, pra você interagir aí, né, meu amigo? 991063978. Vamos, inclusive, abraçando os nossos amigos patrocinadores, os nossos amigos trabalhadores, né, que acordam cedo essas horas aí. Já estão de pé, né? Pé na patroa, que nem a gente diz. Nossos amigos aposentados que estão acompanhando também a nossa programação, né? Vão dormir cedinho, mas também acordam cedinho pra ficarem curtindo o nosso programa, tomando um café, tomando um chimarrão. Coisa boa. Fica muito feliz. Abraça você, meu amigo, pertinho, distante, tá no site, tá no aplicativo aí, né? Pessoal que ouve a gente em outros estados, outras cidades, né? Coisa boa. Já deixa eu agradecer aqui a audiência da Isilda Colete, a audiência da Josina, né, Josina? A audiência da Roseli Carlin também da garagem, tá sintonizada. A Ilda Silva, oi Ilda, bom dia. Bom dia pra Dani Sutil também, né, Dani? Bora pra mais uma semaninha abençoada. Amém. É, que assim seja. Bom dia também, meu amigo Marcos. Marcos Guedes, né? Já tá sintonizado também aí. Um abraço, meu amigo. Obrigado pela audiência. E o Anilson Quadra também já tá na sintonia aí, né, Nilson? Coisa

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1: É, eu espero que o seu final de semana tenha sido muito especial, né? Bem abençoado aí. Foi de chuva, mas pelo menos não foi de frio. Aquele friozão, né? Que se diz, minha Nossa Senhora. Meu amigo João Davi, tá aí curtindo, João? Meu amigo João da Escavadeira, diga aí, homem.
2: Bom dia, Gilmar, João da Escavadeira, tudo bom aí? É uma ótima semana aí, então pra nós começar bem aí, vamos de férias com azarão pra nós. Valeu, tudo de bom.
1: Começar bem com a musicola do velho Casarão, né? Cada um. O Beto já tá ouvindo lá o nosso programa também, né? Música pro Tio Pide, pro Rosalvo, pro Silvano e pra quem estiver ouvindo. Bom dia pra Roseli Terezinha lá do Batão, bom dia, Gilmar, pra você e pra quem estiver ouvindo, e uma boa segunda-feira. Aí, meu amigo Marcão.
3: Alô, bom dia. Tamo aqui curtindo a alvorada, caprichando aquele mate amargo. Vamos caprichar agora aqui, a água tá
1: Opa.
3: E curtindo a Alvorada FM, com certeza.
1: Meu amigo Marcão, lá de Timbó Grande, na sintonia da Alvorada, aí, Marcão? Que coisa boa, rapaz. Um abençoado dia aí. Vamos pra peleia, né, homem do céu?
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1: Olá, nosso Mateando na Alvorada às 6h24. E hoje é dia de mais um jogão do Brasil, né? Tem o Brasil e o Japão aí a partir das 14 horas. Torcer bastante, quem vai poder folgar vai dar boa, né? Quem vai ter que trabalhar também não tem o que fazer. Já que não fomos convocados, vamos ter que trabalhar, né, pessoal? 6h24, vamos com os filhos do Rio Grande e a música Bugiu no Pinhão. Mandar um bom dia lá pro meu amigo Zé, lá do Guilherme Howen, né, Zé? Tá na audiência aí, rapaz, bom dia. Meu primo Mário dos Santos, tá sintonizado com a gente lá em Rio do Sul, né, primo? Abençoado dia aí, obrigado pela audiência.

0: É, tá aí na programação o Teixeirinha com os Monarcas e ainda os Filhos do Rio Grande. Nosso Mateando da sua segunda-feira. Bom dia pra você.
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2: Vamos lá, 6h36, o nosso Mateando na Alvorada. Bom dia lá pro Carlos Souza. Já tá sintonizado com a gente aí, né, Carlos? Meu amigo Antônio Lopes também sempre tá indo pro serviço agora, ô, meu amigo.
3: Bom dia, meu amigo. Caminho da atividade já.
2: Opa.
3: Já tamo indo pra lida.
2: Isso aí, meu amigo. Um abraço e obrigado pela audiência aí, viu?
4: Bom dia, meu amigo Gilmar Santos. Que Deus abençoe seu começo de semana aí. Cada passo do senhor. E aí, manda a música pro Beto Servano, Opidão, o Saturninho, a Poder, chamado Caetano, o Sabiá. Pra vocês na rádio, vamos lá de Menino da Porteira pra nós. Obrigado.
2: Valeu, meu amigo, obrigado pela audiência aí, grande Rosalvo, né? Lá em Ponte Alta do Norte, aí sintoniza a nossa 94.5, vamos lá? Trazendo música na programação de Pedro dos Santos.

0: Abração, Almir Sater. A saudade é uma estrada longa. Pedro dos Santos e Grupo Cheiro de Galpão, a cadeira de palha. O nosso mateando da sua segunda-feira, o dia da preguiça, né? Um abraço lá pro Adenir Fernandes, que tá sintonizado aí com a gente também, né, Adenir? E a Ivone, diga lá, Ivone.
1: Eu quero pedir uma música, Arruma Mala, Meu Bem, que eu vou te levar no patamar. Se for lá, Ivone
0: Leite. Ivone Leite, puxou de novo as três músicas na lista aí, Ivone. Pensou assim, agora eu vou pedir essa aqui, ó. Tá bom, minha amiga, bom dia aí. Daqui a pouquinho nós mandamos aí o Chevrolet, azar, né? Azar.
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0: Maravilha, já estamos de volta às 6h50 e o nosso Mateando na Alvorada. Vou mandar um bom dia lá pro Gerson Silva, que tá sintonizado. Meu amigo Luciano Guetem, lá da garagem também, desde o comecinho do programa aí, né, Luciano? Bom dia, meu amigo Adão dos Santos. Bora pra mais uma semana abençoada. Isso aí, meu amigo. Adriano Lautério também, desde o comecinho do programa aí, a sintonia da nossa 94.5. Meu amigo Luciano da Luz também tá na sintonia. Já tá girando num pneu de caminhão lá, né? Lá na oficina já, essas horas, Luciano. Um abraço, meu amigo. Obrigado pela audiência aí. 9 faltando pras 7. Chitãozinho e Chororó.

Na programação Gino e Gino, porta-mala do Chevrolet, Chitãozinho Chororó, Menina da Porteira. Menino, menina da porteira. Vou mandar um bom dia também lá pro meu amigo Gilberto Chaves, que tá ouvindo o nosso programa lá em Blumenau, né, o Gilberto? Tá pedindo aqui o velho casarão e uma ótima semana pra todos nós. Foi a nossa segunda hoje essa música, rapaz. Foi a nossa segunda. Se não tocar, tá pior que o fundo da grota isso aí agora. O Arildo Lisboa tá ouvindo lá também o programa. A previsão do tempo pra hoje diz que vai ter chuvas de bênção sem medidas sobre sua vida. Amém, né, o Arildo? Obrigado pela audiência, rapaz. Mais um intervalinho, dá tempo de mais uma. Dá tempo de mais uma, né? Então vamos lá, vamos achar uma bem boa aqui. Vamos trazer um fogo de chão, o pessoal gosta muito do fogo de chão. Vamos trazer a Chapecano Habanera pra fechar o bloco desse jeito assim.

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0: Olá, de volta, 7:06 aqui na nossa manhã de segunda-feira. Uma segunda especial, né, de temperaturas agradáveis, como é que tá aí? 12 graus, acho que tá de boa, né? Tá tudo lesbral. Começar a semana, aquela segunda-feira preguiçosa, né? Mas tem que levantar, tem que tomar um café, tem que se despertar. E bora, né? Bora lá.

0: Aí, João Luiz Correia, quando tapei o chapelão, Ivonir Machado e os novos garotos, pode ir. Esse bloco especial aqui da nossa programação, né? Meu amigo já tá lá na máquina, mais sintonizado na alvorada, né? O Antônio Lopes. Bom dia de serviço aí, meu amigo. Obrigado pela audiência sempre. Um abraço lá pro meu amigo Gerson Silva, né? O Anderson Borges também já tá na sintonia aí. Vamos que vamos, 7h14, mais um bloco comercial. E lembrando, prefira as empresas que anunciam aqui na nossa Rádio Alvorada, viu? Fica por aí.
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0: Olá, 7h18, o nosso Mateando seguindo pra você. Melhor da música gaúcha e a sertaneja pra matar saudade. E vem lá da música de viola, das antiguinhas, das boas. Sorriso lindo.

0: Ovan, Mulher Maravilha, Grupo Cordiona, seu Elpidio e o Cusco Javali. E o sorriso lindo, um degrau na escada. A gente matar a saudade aí na programação, né? Alô Célia, bom dia, obrigado pela audiência. Bom dia também pra Maria Ribeiro, toda a família, né Maria? Bom dia lá pra Luciana Silveira. Oi Luciana, bom dia. E o Evaldo, né? Também tá sintonizado aí. Vamos lá, vamos para mais um intervalinho aqui no nosso programa. Faltando aí meia hora pro final do nosso Mateando desta segunda-feira. Espero que você tenha um dia e uma semana especial.
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3: O deputado federal catarinense Gilson Marques do Novo apresentou um projeto de lei que estabelece prazos máximos para a realização de exames e procedimentos diagnósticos no Sistema Único de Saúde, o SUS. A proposta determina que o Ministério da Saúde defina o tempo de espera para cada tipo de exame, levando em conta a gravidade do paciente, a complexidade do procedimento e as características de cada região do país. Gilson Marques explica o projeto.
4: O nosso projeto ele faz com que, a depender do tipo do procedimento ou do exame, se tenha um prazo pré-determinado e avisado à pessoa que vai fazer aquele exame. E ela vai ter conhecimento de qual é a ordem da fila em que isso vai ser realizado e em que posição ela está.
3: O projeto também prevê que, se o prazo for ultrapassado, o paciente poderá realizar o exame na rede privada e apresentar o resultado ao SUS.
4: Se não for cumprido esse prazo, ela poderá, se quiser, fazer esse exame de forma privada, sem que isso comprometa o desdobramento ou o resto do tratamento que ela precisa. Então, por exemplo, precisa fazer um exame de audiometria. Pô, vai demorar 6 meses. Eu não quero esperar os 6 meses, ou então esse prazo não foi cumprido. Eu vou lá e faço de forma privada e eu posso continuar o tratamento via SUS, mesmo que não foi feito de forma pública ou pelo SUS o exame. Porque hoje a regra é o seguinte: se você não faz o exame pelo SUS, o SUS não paga a continuidade do tratamento. Então, isso nosso projeto também altera.
3: Segundo o deputado, o objetivo é dar mais transparência e previsibilidade aos pacientes que aguardam atendimento. A proposta não prevê reembolso pelo poder público dos exames feitos na rede privada. O texto será distribuído às comissões temáticas da Câmara dos Deputados para tramitação. De Brasília, da Rede de Notícias Acaerte, repórter Rita Sardi.
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Vamos lá, já estamos de volta, 7h37, o nosso Mateando na Alvorada. Continua, pessoal, gosta muito dessa música aqui, ó. Vamos trazer um Carlos Magrão, Segredo da Simplicidade.

0: programação As Garotinhas de Ouro, cansado dessa lida. Carlos Magrão, segredo da simplicidade. Aqui no nosso Mateando, na edição desta segunda-feira. Bom dia lá para Janete Rosa, também está sintonizada com a gente, né, Janete? Vamos lá, tem mais um intervalinho, nosso último do programa de hoje. Voltamos já.
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0: Bom, nesse momento 12 graus é a temperatura. Estamos aí com possibilidade baixa de chuva, né? Umidade 97% e ventos fracos também. Para hoje, sol com aumento de nuvens e pancadas de chuva no fim da manhã e à tarde. Noite temporal. Mínimas de 14 com máximas de 19 graus. Para amanhã, terça-feira, dia 30 de junho, sol com muitas nuvens, pancadas de chuva à tarde e à noite. Mínimas de 13 com máximas de 19 graus.
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1: Vamos lá, 7h50, finalzinho já do nosso Mateando na Alvorada dessa segunda-feira. E vamos de grupo Rodeio, tio.

0: Aí, 7h53, virando para 7h54. Um abraço, meu amigo Carçudinho, tá aí na sintonia, né, o Carçudinho? A Zelanda, diga, Zelanda.
1: Bom dia, Gilmar.
0: Oi, bom dia.
1: É a Zelanda. Primeiro eu quero agradecer a Deus da gente. Tá junto com a família da gente por essa semana que passou, essa outra que começamos a semana, que Deus dê bastante saúde para todos nós. Se você poderia rodar a música Os Quatro Cantos da Casa. Eu quero oferecer para o meu esposo, para os meus filhos, para os meus netos, para a Sandra e a família dela, para os meus tios e tias, primos e primas, para a dona Eluíra e a família dela, para você, a tua esposa e os teus filhos. Tenha um bom dia, que Deus, Nosso Senhor, Nossa Senhora da Aparecida, proteja sempre a vocês.
0: Valeu, Zilanda. Amém, né? Amém. Que Deus abençoe todos nós na nossa... no nosso começo de semana, né? Essa semana seja abençoada. É começo de semana, mas é fim de mês também. Amanhã já se encerra aí o mês de junho. Aí chega julho e que seja também um mês de muitas realizações e conquistas, né? Para todos nós. Bom, já não temos mais tempo. Vamos encerrar então com essa música da Zelanda, Os Quatro Cantos da Casa. 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Para cada dia falar ainda mais com você, né? Um abraço, meus amigos, Deus abençoe. Teodoro e Sampaio, Quatro Cantos da Casa. E lembrando que 17 horas estou de volta com o Bailão da 94 e eu espero você aqui, viu? Ótimo dia e obrigado pela audiência.

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6: 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Legal, gente. Salve, salve, simpatia. Bom dia. E aí, bom dia. Boa semana. Estamos chegando. Bom dia pra você em casa, pra você no trabalho, pra você em toda a região, ouvindo a nossa Alvorada FM. Estiveram aí ouvindo o Matiando e o Gilmar Santos, agora Fabiano Carlos, até o meio-dia, até as 10, com o nosso Estação Alvorada, primeira parte, oferecimento, Erva Mate Mazute, Agromaster, Samar Presentes e Papelaria, JH Móveis, Supervisa Supermercados, Urbano Casa e Jardim, Joalheria e Ótica Elimar e Cifra Empréstimos, hein? Bora participar e mandar bom dia pra mim, vamos lá, 99106-3978.
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6: Vamos lá, começando com Menos é Mais, Champagne Master, 8 horas, 2 minutos. Eu quero seu bom dia, eu quero sua mensagem, vamos participando.

Maravilha, 8:04, Champagne Master, menos é mais, primeiro sucesso aqui da manhã, bom dia! Bom dia, boa semana, hoje em clima do Jogo do Brasil, Brasil-Japão, 14:00, é? O que vai dar, será, hein? Será que o Brasil passa, hein? Todo mundo confiante? É, maravilha. Agora a série mata-mata, fase mata-mata da Copa do Mundo. Gente, bom dia pra você em casa, pra você no trabalho. Pode ir mandando sua mensagem. Ó, tá muito devagar esse WhatsApp. Só recebi a mensagem até agora do Nelson Vieira e da Ivone Leite, hein? Só mensagem do Nelson Vieira e da Ivone Leite. Pelo amor de Deus, gente, vamos lá. Vamos animar esse povo aí, vamos animar esse dia. Segunda-feira, claro, chuvosa, hein? Chuvosa, chovendo desde ontem, bastante chuva pra... Desde ontem bastante chuva, 12 graus a temperatura, não tá aquele frio intenso, mas tá 12 graus, temperatura nessa faixa dos 12, né, nessa marca dos 12 graus, e também com o tempo chuvoso que permanece hoje, e vai ser uma semana bem estável, gente, hein, vai ser uma semana bem estável, pelo menos hoje e amanhã, principalmente com chuva a qualquer hora, hein. Mas é assunto para logo mais no Leandro Puchalski, no Boletim do Tempo. Deixa eu falar para você então, hein? Dessa segunda-feira, dia 29 de junho, última segunda-feira do mês. É, estamos nos despedindo do mês de junho, que tá indo embora. Vamos lá então, segunda-feira, inverno brasileiro, há 74 anos atrás, em 1952. O primeiro concurso de Miss Universo é realizado... Ermi Kousela, da Finlândia, ganha o título, hein? No primeiro concurso de Miss Universo, lá em 1952. Já em 1958, há 68 anos atrás, a seleção brasileira conquistou a sua primeira Copa do Mundo, hein? Em clima de Brasil e Japão, na Copa do Mundo de 2026, a seleção brasileira conquistou a sua primeira Copa em 1958, há 68 anos, hein? Aniversários famosos, vamos lá, Serginho Groisman, jornalista e apresentador de televisão brasileiro. Atualmente, hoje, ele apresenta o Altas Horas na Globo. Completa hoje 76 anos. Eduardo Dutra, o Dado Villa-Lobos, é um músico belgo-brasileiro, mais conhecido por ter sido guitarrista da banda Legião Urbana. O Dado Villa-Lobos, o Eduardo Dutra, né? Completa hoje 61 anos. Vai ter música do Legião Urbana pra... homenagear o Dado Villa-Lobos? Vai? Vai, produção, sim ou não? Hoje é Dia Internacional dos Trópicos, Dia Nacional da Aviação de Segurança Pública do Brasil. Hoje é Dia do Papa, Dia do Pescador, Dia do Dublador, Dia do Telefonista, Dia do Pescador Amador, Dia do Engenheiro de Petróleo e Dia Mundial da Escleroma.

0: Uma manta e num cobertor hoje, hein? Hoje tá menos frio, hein? Tá bom assim, hein? Se o inverno fosse sempre assim, hein? Com esse... Que não fosse aquele frio intenso da semana passada, estávamos bem, né, ô, minha amiga Ivone? João Carlos, bom dia, João! Já mandou foto aqui sintonizado na Alvorada, confirmando sua audiência lá no seu veículo. Luiz Tobias, meu amigão Luiz, bom dia! E só, gente, e só! Só isso por enquanto, mas vamos lá. Vamos lá, o ouvinte vai chegando devagarinho... O ouvinte vai chegando de mansinho, porque a segunda-feira é assim mesmo, né? Parece que a segunda-feira o povo tá mais devagar. Meu Deus do céu, não pode ser assim, gente. Vamos lá, levanta essa cabeça e bola pra frente e vamos se animar, hein? Ah, mas tá chovendo, o dia tá tão chuvoso desde ontem. Ah, quem faz o dia ficar ruim é você mesmo. É, então vamos lá, bom dia pra você.
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0: Segundo sucesso da manhã, Gia e Giovanni, Bruno e Marrone, me faz te odiar em 8 e 9.
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Pra você, Jean Giovanni, com o Bruno Marrone, Me Faz Te Odiar, o segundo sucesso aqui da Manhã da Alvorada, pra você super ligado, pra você que tá conectado com a Alvorada no site, no aplicativo. No aplicativo é ótimo, né, Fabiano? No aplicativo, bom dia! Você de toda a região, dos municípios vizinhos que sintonizam a Alvorada, são mais de 20 municípios que sintonizam, tá? Que ouvem a nossa Alvorada FM pela melhor frequência. 94.5, e claro, galera da NET, né? Que vai muito mais longe, é que está muito mais longe, mas ouvindo pela internet, tá? Pelo site, pelo aplicativo também, tá? Bora lá então, 991063978, já trago aí a participação do ouvinte, tá? Aqui na 94.5. Enquanto isso, eu quero muita gente mandando mensagem, tá? Enquanto isso, eu quero muita gente participando, mandando aquele bom dia especial, tá? Mandando aquele bom dia esperto pra mim, me contando como é que tá o seu dia, como é que foi o fim de semana.

mandando aquele sinal de positivo, confirmando a audiência da Alvorada. Bom dia, bom dia. Também é hora do café, gente, é? Pode mandando o cafezinho da manhã pra mim aí que eu assento. Esta manhã legal de segunda-feira. Vamos para as manchetes, então, dos principais jornais. No Folha de São Paulo, famílias lideram buscas de corpos na Venezuela e se revoltam com o Estado. Tragédia na Venezuela, rapaz, hein? Meu Deus. Estado de São Paulo, cenário externo de juro alto põe pressão sobre ajuste fiscal. No jornal O Globo, escombros e dor na Venezuela. Venezuela conta os seus mortos sem recursos para lidar com a tragédia. Correio Brasiliense desenrola, vai premiar quem é bom pagador, hein? Atenção! Desenrola, vai premiar quem é bom pagador. Zero Hora, Rio Grande do Sul, uma nova escalada. Em nova escalada, Irã ataca aliados dos Estados Unidos e ameaça travar negociações, hein? Como é que pode, né? Venezuela, tragédia do terremoto. Milhares de pessoas mortas e milhares de pessoas ainda desaparecidas. E lá no Irã, a guerra entre Irã e Estados Unidos, hein? Notícias do dia. Governo aciona a Procuradoria-Geral da República após fala de Lula em Santa Catarina, hein? Bicho tá pegando, meu amigo, hein? Esse ano tem eleição, hein? Destaques da rede de notícias Acaerte. Acaerte lança mobilização para monitorar 8 mil horas de propaganda eleitoral e combater notícias falsas nas eleições de 2026. Facisc lança a plataforma do Voz Única e apresenta prioridades do setor produtivo catarinense. Projeto de lei propõe prazo máximo para exames no SUS. Projeto virada de chave oferta capacitação gratuita para microempreendedores em Santa Catarina. Bom, você acompanha as notícias da rede de notícias Acaerte, claro. É de manhã e à tarde aqui na programação da Alvorada e daqui a pouco já tem informação aqui no nosso Estação. Eu vou pro intervalo, tem a reflexão do dia daqui a pouco e depois da reflexão do dia eu volto com a participação do ouvinte.

0: Vamos lá, 8 horas e 17, Supervisa, nesta segunda-feira, dia 29 de junho, Supervisa é o atacado mais barato e comprovado, hein? 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
0: Opa, de volta a 8 horas e 20, vai mandando mensagem, vai participando, tá? Vai mandando seu bom dia pra Alvorada, que já já eu trago você, claro, você ouvinte, participando aqui na nossa programação em 94.5, nessa manhã de segunda-feira, hoje dia 29 de junho do ano de 2026, a última segunda do mês. Palavras de otimismo aqui na programação da Alvorada. Palavras de otimismo, a nossa reflexão nesta segunda-feira. Coisas boas acontecem, às vezes precisamos nos esforçar muito para ver os frutos do nosso trabalho crescerem e para podermos colher. Mas pense que até a colheita do sucesso e da felicidade exige dedicação. É preciso manter o pensamento otimista e sempre sintonizado com coisas positivas. Não faça nada por fazer. Quando entrar numa batalha, dê o seu melhor. E se você não ganhar desta vez, estará se aprimorando. Seja feliz. Sintoniza a felicidade. Não precisamos que tudo em nossa vida esteja bem e perfeito para sermos felizes. Mas quando decidirmos ser felizes, decidimos também olhar através das imperfeições. Otimismo, gratidão e luta. Bom dia. Otimismo, gratidão e luta. Sintonize o pensamento positivo, gente. Isso vale para todos os dias. Todos os dias das nossas vidas, pensamento positivo. Se as coisas não estão boas na sua vida, elas vão melhorar. Você tem que crer. Tem que acreditar nisso. Chega de pensamento negativo na sua vida. De repente você pensa assim, ó. Ah, não vai dar certo. As coisas estão ruins. Eu não vou tentar. Eu não vou tentar porque não vai dar certo. Eu sou um zero à esquerda. De que adianta eu ficar tentando, batalhando por coisas boas, se eu sou um zero à esquerda? Para de pensar dessa forma. Para de pensar dessa forma que você é um zero à esquerda. Tem coisas boas dentro de você. Você é uma pessoa boa, acredita nisso, pelo amor de Deus. Acredita que você é uma pessoa talentosa, em algum talento você tem na vida. Todas as pessoas desse mundo têm algum talento escondido dentro dela. Não é possível. Não pense que você não é capaz. Não pense que você não vai ser capaz de realizar aquilo. Aquilo que você deseja. Pensamento positivo, dias melhores e uma boa semana para nós. Boa não, né, gente? Uma semana ótima para mim, uma semana ótima para você e... Não esqueça, sintonize o pensamento positivo. 8h24 agora.

Maravilha, sucesso novo de Django e Vitor Hugo, errado ou triplo, Jota Quest, dias melhores aqui na programação da Alvorada, 8 horas e 28 minutos. Bom dia pra você ligado aqui na Alvorada FM, pra você em casa, pra você no trabalho, pra você vivendo mais um dia legal. Gente, hoje tem jogo do Brasil às 14 horas, 2 da tarde, tá? Ó, por exemplo, as aulas na rede municipal de ensino, tá? Vão acontecer só pela manhã, tá? Então, à tarde, para quem estuda no perímetro vespertino, ou seja, à tarde, não haverá aula à tarde, tá? Só até o meio-dia, só de manhã. De manhã, aulas normais, tá? Em todas as escolas, colégios, enfim, de manhã, aulas normais aqui no município de Santa Cecília. À tarde não haverá aula. Atenção para quem é o comércio local vinculado à CDL, muito bem salientar que é o comércio, tá? Lojas, estabelecimentos associados vinculados à CDL vão trabalhar das 8 ao meio-dia e só a partir das 16h30 até as 18h30, tá? Lojas, supermercados vinculados à CDL, tá? Não é para todas as lojas, todos os supermercados. Muitos estabelecimentos vão abrir normalmente à tarde, tá? Alguns estabelecimentos abrem normal à tarde, mas a grande maioria vai trabalhar até o meio-dia, normal. Aí depois do almoço, depois, volta a trabalhar só depois do jogo. Só a partir das 16h30, tá? Tá bom? Isso eu tô falando do comércio, das lojas, estabelecimentos vinculados à CDL. De manhã normal e de tarde, a partir das... O horário funciona no comércio vinculado à CDL, das 16h30 às 18h30, beleza? Por causa do jogo do Brasil hoje contra o Japão. Gente, quero seu bom dia com alegria e energia. Vamos lá atender o povo aqui, ó. Ah, quem tá mandando mensagem pra mim aqui, pra Alvorada? Marisa de Lebon Regis, bom dia com alegria. Isso aí, ô Marisa. Bom dia com alegria. Marisa de Lebon Regis, da Pai de Lebon Regis. Roseli Carlin, bom dia, minha amigona também. Seja bem-vinda. Bom dia, Fabiano. A Clarice Dreyer, do Rio Bonitinho. De abençoado pra nós, pra você também. Bom dia, Fabiano. Toca a mão do Henrique Juliano. Manda pra quem gostar da música. E hoje, bora Brasil. Isso aí, amigão. Quem mandou pra mim foi o alemão, hein? Tamo junto, alemão. Tamo junto. Brasileiro que é brasileiro torce pro Brasil, pra seleção brasileira, lógico, né? Abençoada semana, mandou fotos, inclusive, de um aniversário lindo aqui, hein? Que legal, Antônio Pereira. Ô, Antônio, abraço. De quem é o aniversário aqui, hein? De quem é o aniversário? Conta pra mim ali, hein? Mandou duas fotos lindas de um aniversário de uma menina, claro, né? É de uma menina, porque decoração toda rosa, né? Então manda pra mim o nome de quem fez aniversário, provavelmente essa festa de aniversário do final de semana, hein? Só me conta quem foi ali, de quem é o aniversário. Antoninho Pereira, bom dia, amigão. Bom dia especial também, quem mais aqui, ó? Pra Zeneide, pra Jane Rodrigues, Janete Rodrigues, bom dia, minha amiga. Oh, que maravilha! Tamo junto, gente. Vai lá, manda sua mensagem, manda seu bom dia, manda o seu recado pra mim, manda aquele sinal de positivo pra gente ficar juntinhos até o meio-dia com muita coisa boa. Música, tem bastante música boa. Tem informação, tem bate-papo, tem alegria, tem brincadeiras no ar. Claro que a gente sempre gosta de brincar. Brincar no bom sentido, né? É brincadeiras sadias, né? A gente ri da vida, ri das coisas boas, das coisas ruins. A gente lamenta, né? Mas sempre é bom levar a vida com mais leveza, gente. Vamos levar a vida com mais leveza. Eu sei que às vezes é difícil, né? Levar a vida com mais leveza. Mas vamos lá, bola pra frente que a semana está apenas começando. Volto já com informação, daqui a pouco mais músicas na Alvorada.

0: Alvorada, bom dia pra você, são 8h32.
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0: Maravilha, a previsão do tempo ainda é de muito frio nesse inverno. Oh, inverno, hein? Tem muita coisa que rolar nesse inverno, hein? Mas muito frio virá, claro. É pra você ligado em 94.5, a rádio que está sempre contigo, tá? 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
0: Olá, 8 horas e 37 minutos da manhã. Vamos com informação aqui na nossa manhã mais que especial desta segunda-feira, para você manter-se informado também com as principais notícias aí da cidade, da região, do estado também. Notícias relevantes: chuvas deixam 19 municípios do Rio Grande do Sul com alagamentos, pontes danificadas e estradas interditadas. Bom, isso no Rio Grande do Sul, a chuva já está fazendo estragos, hein? As fortes chuvas que atingiram o Rio Grande do Sul durante o fim de semana provocaram uma série de transtornos em pelo menos 19 municípios, conforme balanço divulgado pela Defesa Civil. Alagamentos, inundações, bloqueios de estradas, danos em imóveis e ventos intensos foram registrados em diversas regiões, especialmente no noroeste do estado, onde o cenário é considerado o mais crítico. Isso no Rio Grande do Sul. Aqui no estado de Santa Catarina, muita chuva em todo o estado. Ontem continua hoje, amanhã também, né? Semana bem estável. Teremos uma semana aí com dias instáveis, principalmente hoje e amanhã, chuvas intensas aí em todas as regiões. Defesa Civil já em alerta com a questão de enxurradas, inundações, hein? E eventos climáticos aí relacionados à chuva, hein? Então, a Defesa Civil Estadual já está em alerta. Por exemplo, em Videira, barranco desmorona e interdita a rua em Videira e moradores tiveram que deixar casas por segurança no município de Videira, hein? Alguns municípios também de Santa Catarina já sofrendo com as fortes chuvas, hein? E aí a questão também das enxurradas, né? E dos barrancos, locais aí que ficam suscetíveis, né? Quando chove demais. Por exemplo, a Coordenadoria de Proteção e Defesa Civil de Videira interditou por tempo indeterminado uma rua no bairro De Carli, após um desmoronamento de barranco registrado na noite de ontem. A medida preventiva busca preservar a segurança de motoristas, pedestres e moradores, já que há risco de novos deslizamentos na região. Ou seja, chove demais, meu amigo, todo cuidado é pouco, hein? E todas as defesas civis do estado já em alerta referente à chuva. Por que em alerta? Porque choveu muito ontem, o dia todo chovendo, a noite toda praticamente. Hoje tem previsão de mais chuvas. E em alguns pontos do estado, chuvas intensas. Amanhã também. Então, todo cuidado é pouco.
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0: Opa, vamos lá então, 8 horas e 39, 21 para as 9, gente, bom dia, tudo bem, tudo certo? E aí, como é que está o seu dia de segunda, hein? Começando bem essa semana? Espero que sim, hein? Espero que sim. Legal, estamos de volta no nosso Estação Alvorada, até às 10, a primeira parte para você, aqui na Alvorada FM.
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0: Ó, você que não mandou bom dia pra mim, manda. Participe no WhatsApp 991063978. É pra fazer a festa com a gente aqui. É fazer festa mesmo, hein? O nosso programa aí se torna uma festa, né? Reúne muita coisa boa em um programa só, hein? Música, informação, alto astral. É o que o ouvinte gosta muito. Todo mundo gosta de música? Gosta. Gosta de informação também, né? Momentos informativos. Alto astral, alegria. Quem não prefere ouvir uma rádio que tem alegria e alto astral, né? Tem que ser assim, né? 20 para as 9. Abraço aí pra minha amiga Mari. Bom dia, Mari. Boa semana pra ti, tá? O Evaldo também tá ligadão com a gente, curtindo aqui a nossa programação. E mais também mandando mensagem, Terezinha Melo. E o cafezinho da Terezinha chegou, hein? Ô, Terezinha! Terezinha Melo, de Ponte Alta do Norte. José Prado, bom dia, amigão. Boa semana pra nós, hein? Que Deus nos proteja. É isso aí. Bom dia pra minha outra amiga Terezinha também, que mandou mensagem pra mim aqui na Alvorada FM, nos 94.5. Quem mais tá comigo? Quem mais? Quem mais?
2: Bom dia, Fabiano.
0: Bom dia.
2: Essa sua teia da minha netinha.
0: A netinha.
2: Fizemos aniversário dela agora, sábado.
0: Legal.
2: Fez um aninho de idade.
0: Como é que é o nome dela? Como é que é o nome dela?
2: O nome dela é Maria Cecília Pereira.
0: Maria Cecília, parabéns pra ela, completou um aninho. Felicidades. É que o meu amigo aqui, o Antônio, ele mandou fotos, né, do aniversário. Eu fiquei curioso em saber quem era a aniversariante, hein? Bom dia com café, com a bandeira do Brasil. É positivismo aí pra seleção brasileira hoje. Vamos torcer, né, gente? Jonas Alves, ligado também na Alvorada. Vai valer a pena, Tiaguinho.
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recente sucesso do Sandro Coelho, Saudade de Tu, ainda Tiaguinho. Vai valer a pena a participação do L7 aqui na programação da Alvorada FM 847, gente. 991063978. Pode mandando ver. Mandando ver mesmo, hein? Mandando ver. É, participando à vontade aqui da programação nesta manhã de segunda-feira, tá? Eu volto já já. Fica por aí. Fica por aí que eu volto já.

0: Alvorada, faltando 12 minutos para as 9 da manhã, bom dia.
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0: Opa, vamos lá, 8 minutos, faltando para as 9 horas da manhã, você ligado em 94.5, em Santa Cecília e toda a grande região de abrangência. Bom dia para você, ligado na Alvorada. Ouvinte participando aqui no WhatsApp 99106-3978, a Franciele de Curitibanos. Bom dia, Fabiano, tô ouvindo. Meu amigo, o Anilson Quadra, abraço, Anilson, bom trabalho, boa semana, tá? Marilene Guetem, bom dia, minha amigona também. Quem mais tá curtindo aqui a nossa Alvorada FM nos 94.5? A Aparecida Cida do bairro Aparecida. Bom dia, amiga. Tudo de bom também. Loíra Antônio de Ramos. Bom dia pra ela, Elisângela Campos. Bom dia pro Gilberto em Blumenau, sempre com a gente. Bom dia, Fabiano. Ela tá perguntando algo que eu vou responder em off, tá? Em off eu respondo, tá bom? Assim que eu sair do ar, tá bom, minha amiga? Terezinha Gomes do Batan. Teri Stuber, fala Teri, bom dia.
8: Bom dia.
0: Não, é a Teri, é o Gilberto, não, o Getúlio. Getúlio pega o telefone da Teri emprestado, eu acho que é a Teri, mas é o Getúlio, então fala, Getúlio.
8: Bom dia, Fabiano.
0: Bom dia.
8: Carlos, meu amigo. Eu gostaria de escutar aquela música.
0: Qual?
8: Com o amado Batista, Alucinação.
0: Alucinação.
8: Certo. Se for atendido, agradeço você, meu amigo.
0: Ô, Getulião,
8: o celular da minha amiga aí.
0: É, pois é.
8: Tô ligando do celular dela.
0: Eu sei que você tá ligando do celular. Tá mandando mensagem do celular da Tere, né, ô Getúlio? Mas tudo bem, se ela deixou, tá tudo certo, né? Se ela deixou, tá tudo certo. Corpo e alma aqui na manhã, hein? Faltando agora 6 minutos para as 9.
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0: Gustavo Lima.
1: Ele é Amado Batista, alucinação com Gustavo Lima. Ô, Getúlio, calma aí, Getúlio. Fica tranquilo que vai dar tudo certo. Toquei a tua música aí, tá? Corpo e Alma nos Bailão com o DJ Ari. E a nossa manhã segue pra você até as 10 horas. Nossa manhã segue até o meio-dia, tá? Eu digo até as 10 horas, que a nossa primeira parte do Estação Alvorada é até as 10, hein? E paradinha pra informação, direto da rede de notícias AKERT. Daqui a pouco eu volto. Vai participando aí, vai participando da programação. Ó, logo mais tarde, eu vou abrir um espaço pra você optar aí, tá? Palpitar, né? Palpitar no placar de hoje entre Brasil e Japão. Mas é depois das 10 da manhã, tá? Lá na segunda parte, eu vou abrir um espaço pra gente... pra você palpitar no jogo do Brasil e Japão hoje às 14h, hein? Agora a fase mata-mata. É, ganhou, segue na Copa. Perdeu, volta pra casa, hein? E assim a fase mata-mata. Eu volto já.
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1: Alvorada, bom dia pra você, são 9h01.
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4: O presidente da República, Luiz Inácio Lula da Silva, participou na última sexta-feira da cerimônia de lançamento ao mar e batismo da fragata Cunha Moreira, em Itajaí, no litoral norte catarinense. A embarcação é a terceira do programa Fragatas Classe Tamandaré, iniciativa estratégica da Marinha do Brasil. O presidente também visitou as obras de embarcações de apoio num estaleiro em Itajaí. As embarcações fazem parte do programa Mar Aberto da Petrobras, voltado à renovação e ampliação da frota nacional. Durante o evento em Santa Catarina, Lula destacou a importância dos investimentos em soberania e defesa nacional.
5: Isso aqui, para mim, não é um navio. Isso não é um monte de ferro com produto tecnológico de primeira linha. Isso é o começo de um país que vai assumir, de fato e de direito, o direito de ser soberano. De tomar conta do seu nariz e estar preparado. Portanto, é com muito orgulho, senhor, que eu venho participar desse ato de mais uma fragata brasileira.
4: O programa prevê investimentos de quase 14 bilhões de reais até 2030 e deve gerar cerca de 23 mil empregos diretos e indiretos. O secretário estadual da Segurança Pública, Flávio Rogério Pereira Graf, que representou o governo do estado no evento em Itajaí, ressaltou a capacidade da indústria e o apoio catarinense ao setor.
6: Isso demonstra o quanto Santa Catarina é um povo desenvolvedor, um povo que tem capacidade de projetar e colocar à disposição do Brasil. O governador Jorginho Melo sempre é participativo nesse tipo de situação, apoia as indústrias, apoia a população como um todo. E nesse sentido é que aqui estamos representando para trazer essa solidariedade, mostrando que Santa Catarina serve de exemplo para o Brasil em várias áreas.
4: As embarcações da classe Tamandaré estão sendo construídas no estaleiro de Itajaí com mão de obra nacional e transferência de tecnologia. O projeto também prevê fortalecimento da base industrial de defesa e ampliação da capacidade operacional da Marinha Brasileira. De Florianópolis, da Rede de Notícias AKERT, Carol Denardi.
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1: Vamos lá, 9:07. Epa, em clima de Brasil e Japão, hoje, 14h, horário de Brasília, hein? E você já tá por dentro aí do que vai acontecer depois dessa partida? Se Brasil vencer ou não, claro que a gente torce pela vitória do Brasil. E se Brasil vencer, quando é o próximo jogo e contra quem a gente vai jogar, hein? Ó, é o seguinte. O Brasil já conhece seu possível caminho na sequência da Copa do Mundo, hein? Caso elimine o Japão nesta segunda-feira, 14h, horário de Brasília, pela segunda fase do torneio, a fase mata-mata, a seleção comandada por Carlo Ancelotti enfrentará nas oitavas de final o vencedor do confronto entre Noruega e Costa do Marfim. As duas seleções entram em campo amanhã, terça-feira, também, 14h, para decidir quem seguirá

é do craque, o Haaland, tá? Haaland, um dos artilheiros da Copa, ele é da seleção da Noruega. Então é o seguinte, claro que primeiro a gente vai esperar o jogo do Brasil e espera-se que o Brasil jogue bem também, como jogou, hein? Na última sexta-feira, hein? Como jogou na última sexta. Espera-se que o Brasil jogue bem e passe de fase para pegar Noruega ou Costa do Marfim, já marcado para domingo, 17 horas. Daqui a pouquinho a gente volta falando mais sobre a Copa do Mundo e sobre o jogo do Brasil.

0: no ar, 9:09, de volta com nossa Estação Alvorada.
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0: 13 graus a temperatura, com céu encoberto, expectativa de mais chuvas, né? E daqui a pouco, 9:20, tem o Leandro Puchalski, tá? Que vai entrar em detalhes, vai trazer detalhes sobre essa semana bem instável, tá? Principalmente hoje, amanhã, muita chuva ainda, espera-se para todo estado. Pessoal, já retribui o bom dia da minha amiga Pedrolina. Ah, Pretinha, minha amigona, bom dia. É uma boa semana pra você também, minha amigona. Abraços, hein? Cida Oliveira. Bom dia, Fabiano. Que Deus abençoe o nosso dia. E Cilda Colete. Que o nosso dia seja de paz e esperança. Bom dia também. Quem mais tá ligadinho na Alvorada?
3: É o seguinte, Fabiano.
0: Oi.
3: Bom dia.
0: Bom dia.
3: O meu palpite é 2-1 pro Brasil.
0: 2-1 pro Brasil.
3: 2-1, é o Getúlio aqui.
0: Getúlio.
3: Vai ligar aqui do celular da minha mãe. Aurora.
0: É, um abraço, Getúlio. Já tá dando o palpite dele aqui, ó. A minha amiga Dela, Delamar, também tá participando aqui da Manhã da Alvorada. Gente, tudo bom? Como é que foi o final de semana do amigo e da amiga, hein? Como é que foi o fim de semana do meu amigo ouvinte, da minha amiga ouvinte? Foi tudo certinho? Ah, foi um domingo chuvoso, hein? É, um domingo chuvoso. Domingo daquele jeito que a grande maioria das pessoas ficam em casa, né, gente? É, só vendo TV, só esticado no sofá, descansando, relaxando. Domingo com chuva não dá pra sair mesmo. Mas teve aquelas pessoas que saíram, né? Se divertiram de alguma forma, sim, né? Não ao ar livre, né? Eventos ao ar livre ontem tava impossível, meu gente. É. Mas enfim, hein? 9:11, turma do pagode, chama no privado. Participação do Pixote aqui no nosso Estação Alvorada. Bom dia, boa semana.
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Maravilha, Zeneto e Cristiano, cadeira cativa, turma do pagode, chama no privado, participação do Pixote, aqui na Alvorada FM, bom dia a dia pra você, ligadaço com a gente, vai participando à vontade, tá? No 991063978, vou pro intervalo e volto, trazendo mais músicas daqui a pouco, e já tem um boletim do tempo com Leandro Puchalski, já já nesse intervalo.

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0: Vamos lá, 9 horas e 21 minutos, nosso Boletim do Tempo desta manhã de segunda-feira. Hoje, dia 29 de junho, última segunda do mês. Domingo foi de muita chuva e continua com esse período chuvoso e previsão de mais chuva. No momento, aqui no centro de Santa Cecília, não chove, tá? Mas o céu encoberto com a temperatura marcando 13 graus. Leandro, como é que fica aí o decorrer desta semana, principalmente hoje e amanhã, neste início de semana? Bom dia, Leandro.
7: Bom dia, Fabiano. Bom dia aos nossos ouvintes da Alvorada. Semana voltada para tempo instável e com alertas tanto para momentos de chuva forte quanto para temporais. Começamos já por hoje, por esta segunda-feira, que tem os seus momentos de céu encoberto, pancadas de chuva acontecem, não chove o dia inteiro, intercala com períodos de melhoria, até com algumas aberturas, mas à medida que a segunda-feira ocorre, isso intercala com outros períodos de chuva. E são nesses momentos onde ela pode tanto apertar de intensidade, quanto vir com alguns temporais trovoadas, raios, muito isoladamente algum granizo, atenção em relação a isso. Manutenção desse tempo instável para o decorrer da terça-feira. De novo, nós vamos intercalar momentos de chuva com outros de aberturas, mas nos momentos de chuva, a possibilidade dela ainda ser forte e vir com alguns temporais segue valendo, então também temos esse cenário para o decorrer da terça-feira. A quarta, pessoal, pelo menos boa parte do dia, tem mais tempo seco, com algumas aberturas de sol. Ainda é um dia com condições para alguma chuva, quando ela acontecer, tem a sua intensidade, tem essa trovoada, mas a tendência é que boa parte da quarta-feira ela volte a ter um tempo um pouco mais seco, vamos acompanhando aos poucos. Mas atenção, tá? Volumes altos de chuva previstos nesse final aí do mês de junho. Grande abraço a todos, informações do tempo, da Puchalski, Meteorologia.
0: Obrigado, Leandro Puchalski, você retorna lá no Alvorada Notícias.

0: Copa de volta, 9 horas e 24 minutos. Bom dia.
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0: Maravilha, juntinhos pra você aqui até o meio-dia, até as 10, com a nossa primeira parte do Estação Alvorada aqui na sua Alvorada FM. 9 horas e 24, hein? Daqui a pouco tem o baú da 94 pra gente matar aquela saudade, recordar, voltar no tempo. Bom dia, bom dia.
2: Quem é? Sim, Fabiana, aquele dia. Oi. Eu dei palpite 2-1, né? E deu 3. É. Agora hoje vai dar 3-1. Tá bom.
0: 3-1 pro Brasil, né? Tá bom. É a galera já palpitando aqui, os ouvintes já palpitando, mas eu vou liberar aí pra valer mesmo. É, depois na segunda parte do Estação Alvorada, tá bom? Meu amigo Ismael pediu o Irmão da Lua, Amigo das Estrelas, estamos cuidando a programação. Como assim, hein? Ô Ismael, toca Irmão da Lua, estamos cuidando a programação. Tá cuidando? Então cuida bem. Eu não entendo. Como assim cuidando? É, já mandou aqui seu palpite 2-1 pro Brasil, hein? Tá bom, um abraço pra vocês aí, tá? Ó, gente, deixa eu mandar mais um abração pra galera de Curitibanos, ouvindo nossa Alvorada. Ah, ele tá ouvindo a programação. É que trocou a palavra, estamos escutando a programação. Um abraço, tudo certo aí, Ismael? Tamo junto, hein, amigão, tá? Ó, pra você de Curitibanos, aquele abraço. Ponte Alta do Norte, muitos ouvintes em Ponte Alta do Norte que acompanham a nossa programação. Quem é de Ponte Alta do Norte tá ouvindo a rádio agora, hein? Nesse exato momento, levanta o dedo, mas não só levanta o dedo, mas manda mensagem, tá? Se manifeste no nosso WhatsApp, tá? 991063978. Quem é de Fraiburgo tá ouvindo a programação, manda uma mensagem pra mim agora no nosso WhatsApp da Alvorada. Levou o Regis, alguém ouvindo? Monte Carlo, galera de Moema, Itaiópolis, cadê vocês? Bom dia! Rio do Campo! Cadê os meus ouvintes de Rio do Campo que sempre estão com a gente? Estão com a gente ouvindo e participando também. Manifestem-se no WhatsApp da Alvorada. Zezé de Camargo, Irmão da Lua, Amigo das Estrelas, às 9h26 aqui na manhã.

0: 7h30, Zezé de Camargo e o irmão da Lua, amigo das estrelas, hein? Às 9h30 aqui na Alvorada. Leandro, obrigado aí pelo palpite também, 2-1, pro Brasil. Bom dia, Leandro. Pretinha, minha amiga, oi, tudo bem, bem, bem? Diga aí.
1: Bom dia, meu amigo Fabiano.
0: Bom dia.
1: Estou passando para me desejar a mim mesmo um feliz aniversário.
0: Oh, legal.
1: Estou colhendo mais uma rosa do Jardim da Vida.
0: Que maravilha.
1: Que Deus me abençoe hoje e sempre.
0: Oxi,
1: e abençoe
0: legal.
1: Todos aqueles que estão de aniversário na data de hoje.
0: Parabéns, minha
1: abraço,
0: amiga.
1: Amigo.
0: Felicidades para você. Muitos anos de vida. Eu vou dar uma... Deixa eu mandar isso, hein? Parabéns para Pedrolina. Parabéns para ela. Minha amiga Pretinha. Ó, no aniversariante do dia, às 11h15 da manhã, eu vou falar de você, a gente vai homenagear ela também, tá? Tem mais um recado aqui da minha amiga Pretinha.
1: E me ofereça a programação da rádio inteira para mim.
0: Isso.
1: No dia de hoje.
0: Oh, claro.
1: Na parte da manhã, na parte da tarde.
0: Lógico.
1: Eu adoro escutar Alvorada.
0: Que maravilha. Ô, Pretinha, minha amiga, abraço. Então, toda a programação vai dedicada a você pelo seu aniversário, tá bom? E não esquece, 11h15, fica ligado que eu sei que você vai estar. Vamos homenageá-la também lá no aniversariante do dia, tá bom, minha amigona? Abraço e parabéns, hein? Bom dia pra nossa amigona também aqui, a Maria Arilda, que é mais também ligado aqui na programação da Alvorada. É Joacir, é a Juca, ouvindo a gente. A Cris em Timbó Grande. Oi, Cris, beijo! Ô, meu amigo Graxa!
2: Estamos sintonizados na 94.5, a rádio que faz sucesso. O meu palpite é de 2-1 pro Brasil.
0: Opa, maravilha.
2: Mas é um palpite sem esperança, mas é 2-1 pro Brasil.
0: Por aí.
2: Manda um abraço pro Getulhão, hein, pro meu compadre Evaldo, pro meu compadre Carlão, pro meu amigo Lagartinho.
0: Uhum.
2: Pra toda a galera sintonizada, hein.
0: Sim.
2: Deixar aquele beijinho a todas as gatinhas de Santa Cecília e região.
0: Oxi! Chegou a mensagem, chegou, me doeu meu ouvido aqui, hein? Ai, bom dia, Darcy Paiano, amigão braço, tá? É, minha música não vai esquecer. Qual a música mesmo, Tere? Qual música você pediu mesmo? Célia, bom dia, Célia. Bom dia, Fabiano, estamos na escuta da Alvorada. Eloy Miguel Bauer. Oi, Eloy! Itaiópolis é Moema, né? Moema. José Prado, bom dia, José. Fala, Zé.
3: 1-1 o jogo, daí eu... O Brasil ganha nos pênaltis.
0: Ah, vai dar 1-1. E pros pênaltis, vai ser sofrido então. Palpite do Zezé Prado, vai dar 1-1 no jogo normal e vai pros pênaltis 1-1. Aí o Brasil vai pros pênaltis e o Brasil passa nos pênaltis. Mas vai ser sofrido assim, ô José? É o palpite dele. Quem mais? Tem mais? Bom dia, gente.
4: Bom dia, Fabiano.
0: Oi, Marilda.
4: Acabei de escutar.
0: Sim.
4: Mandei um abração.
0: É. Que mais?
4: Tudo de bom. Pretinha, minha amigona também.
0: A Pretinha, certo.
4: Que Deus abençoe ela hoje.
0: Certo.
4: Pelo aniversário dela.
0: Isso, que mais?
4: E tudo de bom pra ela.
0: Então tá bom, obrigado, Marilda. Abração pra você, eu vou pro intervalo que tem esporte com o Jean Andrade. Daqui a pouco tem o nosso baú da 94.

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2: Teve bola rolando no final de semana pela Copa do Mundo e as definições dos classificados de todos os grupos ainda restantes para a fase seguinte. Agora só jogos mata-mata na competição. Os jogos de sábado: Bélgica 5, Nova Zelândia 1, Egito 1, Irã 1, Panamá 0, Inglaterra 2, Croácia 2, Gana 1, Colômbia 0, Portugal 0, Congo 3, Uzbequistão 1, Argélia 3, Áustria 3, Argentina 3, Jordânia 1. Assim, a classificação dos grupos ficou a seguinte: no grupo A classificaram-se México e África do Sul. No grupo B, Suíça, Canadá e Bósnia. No grupo C, Brasil e Marrocos. No grupo D, Estados Unidos, Austrália e Paraguai. No grupo E, Alemanha, Costa do Marfim e Equador. No grupo F, Holanda, Japão e Suécia. No grupo G, Bélgica e Egito. No grupo H, Espanha e Cabo Verde. No grupo I, França, Noruega e Senegal. No grupo J, Argentina, Áustria e Argélia. No grupo K, Colômbia, Portugal e Congo. No grupo L, Inglaterra, Croácia e Gana. Com as informações para o Giro do Esporte, Jean Andrade.
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1: Vamos lá, 9 horas e 37 minutos, 23 minutos faltando para as 10 horas. Está no ar o nosso Baú da 94, hein? Para você acompanhar, para você curtir, para você matar a saudade com a gente sempre aqui no Baú da 94. 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Vamos ao ano de 1985, é isso, produção, é? Bom, é... A música Agora Sei, Agora Eu Sei, é uma música que foi lançada em 1985 pela banda de rock Zero e se tornou um clássico do rock na época, hein? Composta por Guilherme Snart e Fred Hayat. A canção ganhou os holofotes graças ao backing vocal e à participação especial de Paulo Ricardo. Bom, a letra aborda o amadurecimento e a desilusão amorosa, narrando a dor de descobrir que nem sempre as pessoas consideradas boas deixam de fazer os outros sofrer. A canção foi gravada antes do estouro meteórico do RPM, embora a música não fosse a principal aposta da gravadora. Mas enfim, a parceria deu certo. Anos depois do lançamento original, a execução ao vivo da música por Paulo Ricardo em festivais gerou atritos públicos com o Guilherme Snart, autor original da obra. Pois é. Mas enfim, não, esses atritos não nos interessam. O que interessam é que teve a parceria do Paulo Ricardo na música Agora Eu Sei, lançada em 1985 da banda Zero. E a gente mata a saudade aqui, ó, no Baú da 94, 21 para as 10.

0: 1985, banda zero, agora eu sei. Participação do Paulo Ricardo, hein? Matando saudade aqui no nosso baú da 94, que volta amanhã. 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Aquele baú da 94 tá recheado de músicas do passado e a gente sempre recorda e mata a saudade amanhã.
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0: Agora 10h46, final de semana, com ocorrências, hein? Pessoas que foram encontradas mortas, uma em Fraiburgo, tá? No último domingo, ontem, uma pessoa foi encontrada morta em Fraiburgo, ontem. Vai ser destaque também daqui a pouco no Alvorada Notícias. E em Campos Novos, homem é encontrado morto com múltiplos ferimentos por faca e mãos amputadas em Campos Novos. Um homem de 21 anos foi encontrado morto na noite de ontem, domingo, na comunidade Quilombola, interior de Campos Novos. A ocorrência mobilizou equipes da Polícia Militar por volta das 19 horas após a corporação ser informada sobre a localização de um corpo na região. Ao chegarem ao local, os policiais confirmaram a morte do homem e verificaram que o corpo apresentava diversos ferimentos provocados por arma branca. De acordo com a Polícia Militar, havia múltiplas lesões nas regiões das costas e do tórax. Também foi constatada a amputação das duas mãos da vítima. Diante da gravidade da ocorrência, a área foi imediatamente isolada para garantir a preservação da cena do crime e permitir o trabalho das equipes responsáveis pela perícia técnica. Conforme informações da Polícia Militar, o jovem era natural, aqui de Santa Catarina mesmo, e possuía registros policiais anteriores por lesão corporal, resistência, furto, tráfico de drogas, dano. As circunstâncias do homicídio ainda estão sendo desconhecidas porque a polícia está investigando, tá? E nenhum suspeito havia sido preso, pelo menos até amanhã de ontem, em Campos Novos.
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0: Alvorada, bom dia pra você. Agora 12 minutos, faltando pras 10 horas. 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
0: 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Opa, tá legal, não? Tá ótimo, gente. Tá uma maravilha. 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
0: 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Olá, 9 minutos faltando para as 10 horas da manhã, primeira parte do Estação Alvorada. Achados e perdidos, vamos lá. Foi encontrado uma carteira de identidade em nome de Fernando Barbosa da Silva, hein? Aqui nos nossos achados e perdidos. Atenção, Fernando Barbosa da Silva. Sua carteira foi encontrada. Está com a gente aqui no estúdio, tá? Que mais, hein? Tá ouvindo nossa alvorada? Ô, José Hamilton. Agora que você mandou aqui a sua mensagem na hora do café. Hora do café agora já foi, já passou. Eu aceito o café do ouvinte só até 9h15, no máximo, hein? No máximo até 9h15. Mas tá bom, eu vou guardar lá na geladeira. Qual é o nome desse lanche ali, hein? Como é que é o nome dele? Manda pra mim o nomezinho da foto que você mandou pra mim aqui. Qual é o nome daquele lanche? Eu não sei o nome dele. Não sei. Confesso que eu não sei. Então responde pra mim qual é o nome desse lanche que você mandou pra mim aqui, hein? Tô curioso em saber. Marias Borges. Ô, Maria, bom dia. Bom dia, Marisa. Boa semana pra amiga, tá? Cândia Pires do Campo do Areão. Bom dia. Que Deus nos prepare. Uma semana de vitórias com muitas bênçãos em nossas vidas. É isso aí, ô, minha amigona Cândia. Tamo junto, amiga. Tamo junto. Fabiano, você poderia passar o telefone do Capix? O que é Capix, hein? Do Pix? Mas qual Pix, hein? fazendo um favor. Luzia Assentamento Vida Nova. Qual Pix você quer, hein? Explica pra mim aí, ô Luzia. Explica. Deus abençoe também você, Luciana Vaz do Centro. Ah, é um pão doce, José Hamilton. Nossa, mas que pão esquisito esse, hein? Que é aquele negocinho vermelho em cima, hein? Que é aquele negocinho vermelho em cima, hein? É, parece uma cereja, é isso? Ou estou errado? O negocinho amarelo é um docinho, né? Tá, tudo bem, eu entendi, é um docinho. Mas é, o negocinho vermelho em cima, uma bolinha vermelha, o que é? É a cereja, né? Só pode ser cereja. Janete Rodrigues mandou lanche. Agora tá tarde pro lanche, gente. Eu já tomei meu café, já tá tudo certo. Mas tá bom, pode mandar que eu guardo pra amanhã, hein? Quem mais mandou aqui? A Luzinha. Ah, tá, do CAPS. Eu não sei, menino. Vou tentar descobrir aqui, tá? Vou tentar descobrir, ô Luzia do céu. 9h54, tô mal. Quem tá mal é o Zé Felipe, né? Eu tô bem. Bom dia.

9h56 da manhã, Tomás, Zé Felipe, no projeto do Zé Felipe Catherine Sessions. Bom, gente, daqui a pouco eu volto depois do momento de oração. Aliás, eu volto no momento de oração, mas depois do momento de oração eu volto com a segunda parte do Estação Alvorada. 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Já tem momento de oração para você já mandar aí os pedidos de oração. Já que se quiser, já pode ir mandando aí o seu áudio, sua mensagem por escrito, né? Sua mensagem de texto. E daqui a pouquinho a gente começa o momento de oração. Beleza? Lábios compartidos. Maná, aqui na programação da Alvorada. Volto daqui a pouco.

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3: 10:01, vamos começando o nosso momento de oração, até 10:05 atendo você, tá? E já uma oração especial nesta segunda-feira, última segunda do mês, do padre Reginaldo Manzotti. 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Vamos atender ouvinte. Zilda, bom dia.
4: Bom dia, Fabiano, tudo bem? Hoje eu peço oração para mim, para toda a minha família, para todos vocês da rádio, para todos os entes dos hospitais, para minha amiga Jucimara de Blumenau, para minha amiga Irma Alves e para quem precisar de oração. Abraços, tenha um bom dia.
3: Obrigado, Zilda, pela participação. Fala, minha amiga Zelanda.
5: Bom dia, Fabiano. É a Zelanda. Primeiro eu agradeço a Deus, a gente ter saúde, tá junto com a família da gente. De oração de hoje eu peço para mim, pro meu esposo, pros meus filhos, pros meus netos. Peço que Deus, Nosso Senhor, Nossa Senhora da Aparecida, proteja sempre eles. Para os meus tios e tias. Oração, Fabiano.
3: Obrigado, Zelanda. 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E mais, a Cirlei Rodrigues pede oração para a família, por ela, por esposo Luiz, os filhos Renan, Renata e Leandro. Que Deus abençoe todos e proteção para você, meu amigo Fabiano. Grande abraço, obrigado. Cirlei, proteção para vocês e também de Deus, tá? A Cândia Pires e a Cândia, o Adair, o esposo, todo mundo em oração também. Oi, Lu, bom dia.
6: Bom dia, Fabiana. É, Lu. Peço oração para mim, para meus filhos, para minha neta, para meu marido. Agradeço a Deus pelo final de semana, pelo dia e pelo amanhã. Um bom dia para vocês aí, Fabiana.
3: Obrigado, Lu. Obrigado. Roseli Terezinha do Batã. Para os filhos, para o marido, para a família também. A Teristuber, para a netinha Camila, Aparecida Sutil, que ainda continua internada. Nossa, ainda. Maria Borges, fala, Maria.
7: Bom dia, Fabiana. Tudo bem? Eu peço uma oração para mim, para os meus filhos, para o meu esposo, para minha família e para vocês da rádio. Amém.
3: Amém. Obrigado, Maria Borges. 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A Franciele, oração pela saúde do meu pai Valdir, mãe Rosa, irmão, sobrinhos, filhos, Luiz Guilherme, a Tainá, o marido Luiz, e pela minha saúde, Franciele, de Curitibanos, pro netinho Davi. Gente, fechou as participações. Padre Reginaldo com oração de hoje. Eu volto daqui a pouquinho, tá? Com a segunda parte do nosso Estação Alvorada. Neste 29 de junho, padre, bom dia!
8: Bom dia, meus irmãos e irmãs. É segunda-feira, dia 29. Que a paz do Senhor esteja com você hoje e durante toda essa semana. Vamos juntos rezar? Olha, começa essa semana, não é com o pé direito, não. É com Jesus diante de você pedindo, livra-me, Senhor, do mal e dá-me as graças necessárias em nome do Pai, do Filho e do Espírito Santo. Amém. Senhor Jesus, que dissestes ter vindo para trazer vida em plenitude. Obrigado, Senhor, pelo dom da vida. E no início deste dia te louvo e agradeço, Senhor. Mas nossa vida, Senhor, é marcada com muitos sinais de morte. Por isso, no início desta manhã queremos pedir, livra-nos, Senhor, de toda e qualquer dependência que possamos ter. Livra-nos, Senhor, da dependência do alcoolismo. Livra-nos, Senhor, da dependência do tabagismo. Livra-nos, Senhor, da dependência das drogas. E neste momento, coloque a sua vida, mas o nome de alguém que você sabe que precisa deste livramento, que precisa desta libertação. Senhor, nós colocamos este pedido no início do dia. Afastai para longe de nós e desta pessoa cujo nome rezamos todo perigo de recaída. Reveste, Senhor, com tua armadura. Impede, Senhor, que o mal se instale. Tire a dependência. Tire a compulsão no beber, no fumar, no se drogar. Liberta, Senhor, destas amarras. Senhor Jesus, que tudo pode, cujo poder é infinito, por intercessão de Nossa Senhora, dai-nos a graça desta libertação. E então, Senhor, te glorificaremos. Como fruto deste Pai Nosso, dai-nos um dia de paz, de serenidade e de liberdade interior. Pai Nosso, que estais no céu, santificado seja o vosso nome, venha a nós o vosso reino. Seja feita a vossa vontade, assim na terra como no céu. O pão nosso de cada dia nos dai hoje. Perdoai as nossas ofensas, assim como nós

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7: Opa, 10:03. Olá, de volta, bom dia de volta, tudo bem, bem, bem? Estamos iniciando nosso Alvorada, nosso Estação Alvorada, segunda parte, e vamos até o meio-dia. 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E aí, beleza? Você que não participou na primeira parte, manda sua participação aqui no WhatsApp 99106-3978. Você que já participou, participa de novo, claro, aqui, ó. Manda bom dia, manda aquele sinal de positivo que... E confirme a nossa audiência, gente, hein? Você da cidade, toda a região. Vamos lá, bom dia.
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7: Sucesso de Péricles com a Ana Castela. Simplesmente acontece, em 10:14.

cantou de cara, uma das antigas aí do Luan Santana, aqui no nosso Estação Alvorada. Segunda parte pra você agora. Começamos a segunda parte e eu conto com sua audiência, com sua sintonia e a sua participação também através aqui do WhatsApp da Alvorada 99106. Fabiano, eu já participei na primeira parte. Posso participar de novo? Deve. Ó, daqui a pouquinho eu quero que você participe aí. Daqui a pouquinho, não, agora inclusive, tá? Agora inclusive eu quero que você mande mensagem dando seu palpite. Gosto muito quando os ouvintes, tá? Quando os ouvintes mandam mensagem por áudio, hein? Qual é o palpite pro jogo de hoje? Brasil e Japão. O seu palpite 99106-3978. Mandem no WhatsApp pra gente trocar aquela ideia, pra gente fazer aquela brincadeira legal também no ar aqui. Hoje, como tem jogo do Brasil, 14h. Qual é o palpite do jogo Brasil e Japão? Manda aqui pra Alvorada. Vintages empoeirados. Versão aí do Algum Dia, lembras do Sub-Zero? Agora na versão de Vintages empoeirados, 10h20 na manhã.

Então mais uma nova, mais uma recente aí do Marcação, Os Anjos Não Mente, ainda Vintages Empoeirados, Vintages Empoeirados algum dia, Luan Santana Tô de Cara, Pericles Simplesmente Acontece, com a participação da Ana Castela, tá? Bom, gente, 991063978 pra você participar à vontade, tá ao meio-dia, até o meio-dia comigo, tá? Até o meio-dia comigo. Estamos assim, hein? Trocando aquela ideia. Eu daqui, você daí. Eu agradecendo sua audiência, sua companhia comigo, é. Vamos juntinhos. Eu não quero ficar sozinho até o meio-dia. Então quero muita gente comigo participando no WhatsApp da Alvorada. Mandando mensagem. Sinal de positivo. Confirmando a audiência. Ei, que maravilha. Em toda a região. Quero você também de outras cidades participando também, tá? Outras cidades aí do entorno de Santa Cecília. Alôzão pra você de Ponte Alto do Norte, Curitibanos, São Cristóvão do Sul, Rio do Campo, Santa Terezinha, Taió, Lebon Regis, Fraiburgo, Monte Castelo, Papanduva, Monte Carlo, Brunópolis. Eu quero você comigo, gente! Não me deixa sozinho aqui no WhatsApp, tá? Senão eu vou chorar. Tá bom, daqui a pouco eu trago, hein? Participação do ouvinte, depois do intervalo comercial.

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0: Vamos lá com o nosso clima, momento com o céu encoberto, tá? Expectativa de mais pancadas de chuva, no momento, probabilidade de mais pancadas de chuva 18%, tá? Umidade relativa do ar, na faixa dos 93%, ventos que sopram calmamente a 5 km por hora e a temperatura atualizando agora, aqui na Tânia Ciola Gaudêncio, centro de Santa Cecília, 14 graus. Amanhã, terça, aliás, deixa eu falar pra tarde, hoje à tarde as temperaturas não passam do 16 graus, 12, 16 graus, tá? Céu encoberto, previsão de pancadas a qualquer horário do dia, tá? 16 graus a máxima pra hoje. Pra amanhã, terça, segue com um dia ainda chuvoso, céu encoberto, chuva a qualquer hora da manhã, com 12 graus a mínima e a máxima chegando também na máxima dos 16 graus. Quarta-feira ainda segue com céu encoberto, previsão de pancadas de chuva, 14 de mínima e 20 graus a mais. Pelo menos até quinta-feira pelo menos, é tempo assim estável, com previsão de pancadas de chuva a qualquer hora. Mas hoje e amanhã, amanhã também, principalmente amanhã, muita chuva a qualquer horário em todas as regiões do estado.
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0: 14.
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1: 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O que é que tem de coisa boa aí, Renan? Bom dia pra você.
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1: Vamos lá, gente, 10h37, bom dia.
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1: É isso aí, ó, 10h37, você ligado na Alvorada FM, curtindo aqui a nossa programação mais que especial nesta manhã legal. Pra quem tá curtindo nossa programação, manda o vídeo pra mim aqui, ouçam o sinal, ouçam o áudio aqui. É bem curtinho, mas valeu, né? É, abraço aí pra Elisângela, a turma toda aí do trabalho, ouvindo a nossa programação da Alvorada FM. Ó, gente, na nosso site da Alvorada, tem notícias rolando lá no site, tá? Pra você visualizar, matérias completas, tá? É, por exemplo, no site da Alvorada FM, um homem com idade entre 40 e 45 anos foi encontrado morto na manhã de domingo ontem, próximo à Avenida Afonso Pena, em Fraiburgo. Detalhes, matéria completa no site da Alvorada. E ainda também, o governo federal abriu crédito extraordinário de R$550 milhões para subsidiar a importação de óleo diesel rodoviário. Também está no site da Alvorada. Tem mais ainda, produção, hein? É a Celesc está atualizando a numeração das unidades consumidoras em todo o estado, seguindo o padrão nacional definido pela ANEEL, Agência Nacional de Energia Elétrica. Também matéria completa. Aqui na Alvorada, você ligadão, curtindo aqui a nossa programação em 94.5. Tá aí no trabalho ouvindo, bom dia, hein? Tá em casa ouvindo também, bom dia especial pra você. Ligado aqui na melhor sintonia da Alvorada FM. E o palpite de hoje no Brasil e Japão, hein? Ah, já recebi alguns palpites. Eu quero áudios também, hein? Grava um áudio pra mim e me conta aí qual é o seu palpite pro jogo de hoje. O Braga, ô Braga, meu vizinho, 2-0 pro Brasil, obrigado, Brava. Braga, né, Brava. Quem mais? Bom dia, bom dia.
0: Vai dar 3-1 pro Brasil.
1: 3-1 pro Brasil, olha só, hein? A Nilson Pinto mandou aqui, ó, palpite da Franciele de Curitibanos. Vai dar 2-1, é, Brasil-Japão, 2-1 pro Brasil. Quem mais vai mandar palpite pra mim agora? 2-1, Japão. 2-1, Japão? Como assim, hein? Não, 2-1 pro Brasil, né, ô meu amigo? Ô, meu amigo, é 2-1 pro Brasil, hein? Não pro Japão, né? Que isso? É, pode mandar o seu palpite pra mim agora. É, quem participar do palpite do jogo do Brasil, atenção, vai concorrer a um kit da Alvorada, hein? Vai concorrer, não é pra quem vai acertar o palpite, hein? Todo mundo que já mandou palpite, ou vai mandar ainda, eu vou... Manda com o nome completo a partir de agora, tá? Manda com o nome completinho e o bairro, tá? E o palpite pra, no finalzinho do Estação Alvorada, eu vou sortear um kit. Tem um copo bonito da Alvorada, personalizado, tem adesivo da Alvorada, tem... Enfim, tem os nossos mimos da Alvorada, todos personalizados. Mas tem que mandar o palpite, o nome completo e bairro, como mandou aqui a Valentim Melo. Ela vai dar Brasil, 2-1 pro Brasil, Valentim Melo do Guilherme Rão, hein? Tem que mandar o palpite, nome completo e bairro, pra mim sortear pra você um kit no final do programa. Beleza, gente? Vamos lá. Manda áudios também pra gente aqui na Alvorada. Gilberto e Gilmar, um sonho a mais. Agora 20 pras 11.

Projota, MC Pedrinho, Golpe, também Gilberto e Gilmar, um sonho a mais aqui na Melhor Manhã, na sua Alvorada FM. Vai participando aí que já já eu trago você, ouvinte, aqui na manhã.

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0: Copa, 10 horas e 49 minutos.
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0: É, 11 para as 11, gente. Vamos até ao meio-dia nesta manhã de segunda-feira, última segunda do mês, 29 de junho de 2026. E aí, qual é o palpite do jogo? Seguinte, hein, ó. Todo mundo que participar do palpite aqui, do jogo entre Brasil e Japão hoje à tarde, né? Hoje à noite não, que a gente tá acostumado com jogos à noite. Agora jogos à tarde, tá? É, na fase mata-mata, Brasil e Japão, 14h. Você participando do palpite, todo mundo vai concorrer a um kit da Alvorada. Vem aquele copo personalizado bonito, vem adesivo, vem... que mais, hein? Vem muita coisa boa nesse kit legal. Todos os nossos mimos personalizados. Só dá o palpite, já tá concorrendo. Mas não esquece, palpite do jogo, nome completo e bairro pra valer, hein, gente, hein? Coloca certinho na mensagem. É, Jefferson Suzuki do Guilherme Raul e foi no 2x0, é isso? 2x0 pro Brasil. É, que mais aqui? Vai dar empate 1x1 o jogo, hein? Tá, vai dar empate no tempo normal, né, Luzia? Aí vai pros pênaltis. E quem vence nos pênaltis? Brasil ou Japão, hein? Elson Moraes vai dar 2x1 pro Brasil. Elson Pires de Moraes do Adolfo Correia da Silva. Claudinei Almeida de Carvalho do Guilherme Raul em 3x1. Brasil, né? 3 Brasil, 1 Japão, claro. Vai dar 1x0 pro Brasil, bairro Rodolfo Correia da Silva, a Sandra Guedes. Oi, Fabiano, 2x1 para o Brasil, Marcelo de Melo, bairro São Cristóvão, Santa Cecília. E o meu amigo, o Marcelão, o cara mais bonito de Santa Cecília. Ah, tá. Deixa eu ver sua foto aqui. Meu Deus, se você é o mais bonito, qual seria o mais feio? Ai, ai, ai. Meu palpite do jogo é 2x1 pro Brasil, Matheus Felipe do Guilherme Raul, hein? Ô, quem mais aqui, ó? Clovanir Bueno do Marciliano. Clovanir Bueno da Silva. Vai dar 3x0 pro Brasil ou pro Japão, hein? Todo mundo confiante no Brasil, é claro. Daqui a pouco mais palpites pro jogo. 9 para as 11.

0: É, extravasa em clima aí de Brasil e Japão, Copa do Mundo, bola na rede, alegria de todos os brasileiros. Extravasa aí com babado novo, ainda na voz da Claudinha Leite, Talagaço, paredes pintadas também aqui na Alvorada. Vai deixando seu palpite aqui na programação, aqui no WhatsApp da Alvorada, 991063978. Nome completo, bairro e palpite, tá? Pra concorrer a um kit da Alvorada que eu vou sortear no finalzinho aqui, pra gente animar, pra gente levantar esse astral do povo aí, que eu vou te contar. A grande maioria das pessoas estão confiantes que o Brasil tá melhorando aos poucos, né? De jogo a jogo o Brasil tá melhorando. Não sei se o Brasil vai ser campeão da Copa, não sei se vem o Hexa, né? Mas claro, tem que melhorar muito, jogar muito, partida por partida. Acredito muito que o Brasil passe pelo Japão hoje, mas deixa seu palpite, tá? Quem mandar aí vai concorrer ao kit da Alvorada no final do nosso Estação Alvorada aqui na 94, tá bom, gente? Manhã legal, manhã de segunda-feira. Ó, hoje é a última segunda-feira do mês, hein? Já estamos na expectativa de um mês de julho que venha legal, hein, gente? Mês de julho que começa amanhã, que é dia primeiro. Não, amanhã, vai começar amanhã, não, o mês, não, né? É quarta, né? Tudo bom? Amanhã que dia é?
1: Amanhã é terça.
0: Não, o dia do mês.
1: Amanhã é 30.
0: Hoje é?
1: Hoje é 29.
0: Quarta?
1: 31. Ah, não, é o primeiro.
0: Você vai ver 31. Ô, Renan, e aí, beleza, Renanzinho, tudo bem?
2: Beleza, Fabiano Carlos, bom dia pra você, bom dia a todos.
0: Ó, não me venha com palpite furado, que no último jogo você falou que ia dar 5-0 com 3 gols de Neymar.
2: Sim.
0: Né, por favor, né?
2: Não, eu só vou ensinar um versinho pros ouvintes, pra que nunca mais se percam nos meses que tem 30 dias, 28 dias. Tá,
0: qual é o versinho?
2: 30 dias tem setembro, abril, junho e novembro.
0: Certo.
2: 28 só tem um. Os demais tem 31. Viu? Entendeu ou não?
0: Que versinho. Ó,
2: 30 dias tem setembro, abril, junho e novembro. Nós estamos em junho, né?
0: Certo.
2: Então esse mês tem 30 dias.
0: Certo. Né?
2: 28 só tem um, que é fevereiro.
0: Ok.
2: Os demais tem 31. Entendeu? Então, eu não me perco por isso.
0: Isso é um versinho?
2: É um versinho.
0: Mas rimou ali? Tem que rimar. Não rimou, né?
2: Rimou, né? Rimou 28 só tem um com 31, né?
0: Ah, tá. Um e um rimei.
2: É.
0: Tá bom. Tá certo.
2: O palpite pra hoje...
0: Palpite pra hoje.
2: Vamos jogar aí...
0: Não, sério. Tem que ser...
2: Sério mesmo. Sério, palpite sério.
0: Sério, vai lá.
2: Eu acho que uns 4-0 pro Brasil hoje.
0: Meu Deus! Tudo isso, será? Bom, deu 3-0 no último, né?
2: 3-0 no último. 4-0 hoje.
0: Inclusive, era pra dar 4, né? Com o gol anulado,
2: isso.
0: Né?
2: Isso.
0: E você acha que o Japão vai abrir a casinha lá para os 4-0?
2: Eu acho que sim, eu acho que o Japão vai querer ir para cima, né? E daí nós como brasileiros, né, cara, habilidosos que somos, eu me incluo nesse meio porque eu também sou muito habilidoso, né?
0: Nossa, é uma habilidade que eu vou te contar.
2: Eu não sei o que o Ancelotti não viu em mim.
0: Sabe por que ele não te contratou? Eu vou te falar o seguinte, porque o Ancelotti prezou pela parte física.
2: Ah, então tá aí.
0: Tá aí o problema teu, né, Lorena?
2: Mas eu já, pelo menos pro aquecimento ali, pra me darem uns chutes lá.
0: Só que é o seguinte, o Renan no aquecimento ele já cansa, no aquecimento.
2: É, isso aí.
0: Aí que tá, depois pra correr o jogo inteiro...
2: Não dá, né?
0: Isso não...
2: Eu só iria pra aquecer. Isso, é tipo o Hendrick, né? O Hendrick. Coitado do Hendrick.
0: Não, mas o coitado aí tá também, por favor, né? O Renan, ele aquece e eu falei que jogar os 90 minutos, isso no futebol de campo. No futsal já tá complicado pra você correr uma quadra inteira.
2: No futsal ali eu jogo 2 minutos e meio.
0: É, ele vai pro banco, descansa.
2: E vou pro banco, no outro dia eu não aguento nem me mexer. Acontece.
0: Esse é o Renan, valeu.
2: Bom dia,
0: Renan.
2: Fabiano, bom dia a todos.
0: Aí. Até mais, Renanzinho. Eita, condicionamento físico, nota. Qual nota que você dá pro Renan no condicionamento físico dele? Vamos ver quem vai dar uma nota pra ele. Vai ser nota...
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0: Alvorada, 11:02, informação agora direto da rede de notícias Acaerte.
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4: 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A Federação das Associações Empresariais de Santa Catarina apresentou a nova plataforma do Voz Única e o documento Voz Única 2026. A iniciativa reúne as principais demandas do setor produtivo catarinense e amplia o número de prioridades definidas por cada região do estado. Nesta edição, o Voz Única passa a contar com uma plataforma digital para acompanhar o andamento dos pleitos apresentados ao poder público. O diretor do programa Voz Única, Milvo Zancanaro, destaca quais são os principais gargalos apontados pelos empresários catarinenses.
5: As três principais demandas apontadas pelos empresários, pela nossa base, foram transporte e logística. Hoje, as rodovias muito sucateadas, precisando de melhorias urgentes, é o grande gargalo, transporte e logística. Habitação aparece como um ponto novo, importante, porque não é só moradia, é dignidade e é fazer com que a indústria preencha todas as vagas abertas, porque se tiver habitação, o trabalhador vem mais próximo da indústria do seu emprego. Muita empresa não está conseguindo preencher suas vagas e isso cria um grande problema. E se tiver habitação, a pessoa sai de onde não tem emprego e vai próximo ao emprego. Energia elétrica. Energia é um problema para todo mundo, ou seja, falta de conexão, quedas, problemas para a indústria e até problema lá na agricultura, naquele canto onde não chega uma rede trifásica de qualidade que suporte os equipamentos mais modernos. O mundo progride muito, Santa Catarina demais. E aí são equipamentos de alta precisão que necessitam ter qualidade no fornecimento de energia. Então, energia é o grande gargalo também para o desenvolvimento da indústria. Pontuei três demandas que foram as principais, mas são seis as demandas elencadas, elegidas no estado de Santa Catarina: segurança pública, qualificação e inovação e a eficiência da gestão pública.
4: De Florianópolis para a Rede de Notícias Acaerte, Vanessa Carini.
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0: Olá, 11 horas e 8 minutos, é a nossa Estação Alvorada até o meio-dia.
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0: 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Maravilha, 11 horas e 8, bom dia para todo mundo ligados na Alvorada. Amanhã de segunda-feira, 29 de junho de 2026. Abraço para você ligado em casa, no trabalho, ouvindo a gente. É, vamos lá para os palpites do jogo do Brasil, Zil Zil. Hoje tem Brasil e Japão, hein? 14h, 14 horas. E aí, qual é o palpite? Nome completo e bairro, tá? E o palpite do jogo, você, todo mundo vai concorrer ao kit da Alvorada, tá? Não é quem vai acertar o palpite, tá? Todo mundo que participar no finalzinho aqui do Estação tem kit da Alvorada com um copo bonito, personalizado, adesivo e muito mais, hein, no kit da Alvorada. Bom dia, Fabiano, quero participar do sorteio. Brasil 4x0. É, Cleiton Melo do Guilherme Raul, é o mesmo palpite do Renan Caetano, inclusive, hein? Brasil 3x1, Patrícia Maiberg do Guilherme Raul, em Pretinho.

0: do Marciliano. Elisângela Campos, do bairro Aparecida, 2-0 Brasil. 3-1 com folga. Gilberto Chaves do Blumenau, isso aí, o Giba.
1: Resultado do jogo do Brasil hoje, 3-1 Brasil.
0: Isso.
1: Com folga.
0: É Blumenau, bairro Fortaleza, onde está morando o meu amigo Gilberto. Iraci, fala.
2: Bom dia, Fabiano. Bom aqui dia. É Clarice Dreyer Marques do Rio Bonitinho. 2-0 o Brasil.
0: 2-0 o Brasil. Esse áudio foi da Clarice, né? Agora sim, Iraci. Iraci Maiberg do Guilherme Raul em 3-1 Brasil. Bom dia, Fabiano. 4-1 pro Brasil. Valdir Pavarim do bairro Rodolfo Correia da Silva. O Marcelo Marcondes, o Marcelão. Vai em 2-1 Brasil, Marcelo Marcondes aqui do Adolfo Correia da Silva. Quem mais tá mandando palpite? Fala!
3: Bom dia, eu me chamo Terezinha Fátima dos Santos, moro no Ubatã, interior.
0: Sim.
3: Vai dar 2-1 pro Brasil.
0: Isso aí, são os palpites. Tem kit da Alvorada pra todo mundo que participar, hein? Ah, você que é um modão...
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0: Sofrência, Deus me livre, hein? Ataíde Alexandre, 11:11.
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1: Legal, gente, 11h16, tá aí o Mar Aberto com o Vitor Clay, o Amor Já Se Mudou, e o Ataíde Alexandre, Altair e Alexandre, pra ser mais exato, hein? Altair e Alexandre com Deus Me Livre, lá no comecinho pra você aqui na Alvorada FM, nos 94.5, pra você ligado, curtindo em casa, trabalhando, ouvindo a nossa Alvorada. Um abraço pra você, já eu trago mais palpites pro jogo, hein? Palpite pro jogo de Brasil e Japão, entre Brasil e Japão, nome completo e bairro. Todo mundo que participar do palpite do jogo de hoje vai concorrer a um kit da Alvorada, tá bom, gente? No kit vem o copo da rádio, muito bonito, por sinal, legal, vem adesivo, vem brindes, mimos aí no kit da Alvorada pra você concorrer. Daqui a pouco eu trago mais participações. Agora eu vou pro intervalo e vou trazer pra vocês aniversariantes do dia já.

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4: Opa, 11:19, vamos homenagear agora os aniversariantes do dia. Tá na hora de você agora ir até o WhatsApp da Alvorada, entrar no WhatsApp da Alvorada, mandar aí sua participação para homenagearmos os aniversariantes do dia.

0: aniversário. Ó, quem tá fazendo aniversário hoje agora vai ser homenageado, hein? Pode mandar seu áudio, tá? Ou a sua participação por escrito mesmo, tá? No WhatsApp da Alvorada. Gente, 99106-3978 agora. É, participa do Aniversariantes do Dia agora. Quem tá fazendo aniversário hoje? Me conte! Neste dia 29 de junho, segunda-feira, já tô homenageando aqui, já homenageei ela hoje pela manhã. A minha amiga pretinha Pedrolina está fazendo aniversário hoje. Pedrolina, felicidades pra você, muitos anos de vida, nossa ouvinte de sempre aqui, tá? A Pedrolina, carinhosamente chamada por Pretinha, né? Conhecida e chamada por Pretinha, nossa amigona Pretinha, ela ouve o Mateando, ouve os dois estações, um e o dois, ouve a tarde, ouve a noite. Ela, nossa ouvinte assídua da Alvorada. Pretinha, parabéns! Felicidade! Mais alguém fazendo aniversário, hein, gente? Mais alguém quer prestar uma homenagem aos aniversariantes ou ao aniversariantes desta segunda-feira, 29 de junho? Manda mensagem no WhatsApp, hein? 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Bom, é, parabéns então aqui aos nossos aniversariantes. A Veroni Veiga, parabéns, Veroni. Felicidades, hein? Dirceu Mariano, parabéns. Pedro Pelim, parabéns. Um abraço pra vocês, felicidades, hein? Os aniversariantes do domingo e de sábado também, a gente traz aqui na segunda-feira, Rodrigo Adams, né? O Yuri Pedroso. Ô, Yuri, parabéns. Fez aniversário ontem. José Manivela Rodrigues, ô, meu amigo Manivela, ontem fez aniversário. É, sábado, que mais? No sábado, hein? Dia 27. Eu registro aqui o José Adriano Rodrigues, tá? Ah, o Felipe Silva, a Bruna Vezelos, que no sábado fez aniversário. Então tá, né, gente? Ah, quero parabenizar aqui, ó, a Yasmin Guetem Cardoso. É, escuta a rádio o dia todo, amo ela. 5 aninhos de idade, parabéns, Yasmin. Quero desejar os parabéns pra minha mãe Angélica. Quem tá mandando pra ela é a Maria Eduarda. 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Ó, recebi áudio aqui, será que é pra... agora não manda pro palpite, gente, tá? Agora é só aniversariantes. Aí pros palpites começa a mandar daqui a pouquinho, tá? É, essa aqui não sei se foi pro palpite ou pro aniversariantes. Vamos abrir o áudio aqui, ó.
1: Bom dia, Fabiano.
0: Bom dia.
1: Tudo bem?
0: Bem.
1: Queria mandar pra minha comadre.
0: Ah, sim.
1: Minha comadre, a Petrolina, que está de aniversário hoje.
0: Isso.
1: Desejar muita saúde, felicidade, paz, amor, alegria para ela e tudo de bom na vida dela.
0: Que maravilha,
1: hein? E o meu foi ontem.
0: Opa!
1: O meu aniversário foi ontem. Eu fiz ontem e ela faz hoje.
0: Ah, legal! A minha ouvinte fez ontem. Deixa eu ver o nome dela aqui, hein? A Sandra. Oi, Sandra, parabéns, então. Fez aniversário ontem. Quem mais aqui tá mandando, hein? Quem mais?
2: Bom dia, bom dia.
0: Bom
2: aqui
0: dia.
2: É da do Adolfo Correia.
0: Sim. Pode
2: eu
0: falar.
2: Esqueci o teu nome agora.
0: É João. João.
2: E eu quero homenagear a minha filha, que tá de aniversário ontem.
0: Legal, legal.
2: Mas acho que ainda vale homenagear,
0: vale,
2: dizer
0: sim.
2: pra ela que eu amo muito ela.
0: Sim.
2: É uma filha só que eu tenho.
0: Sim.
2: É muito querida.
0: Como é que é o nome dela?
2: Que Deus, Nosso Senhor, abençoe ela.
0: O nome dela?
2: Todo espaço que ela der. Todo lugar que ela tiver.
0: Como é que é o nome dela?
2: Que Deus acompanhe ela. Ontem, sábado e ontem foi uma festa bem bonita. Só não teve bolo, mas carne teve bastante.
0: Tá bom, né? Carne tá
2: obrigada,
0: ótimo.
2: Obrigada. Se eu for atendida.
0: Já foi atendida.
2: Eu peço aquela música, se fosse possível rodar.
0: Ah, meu Deus.
2: A Estrelinha.
0: A Estrelinha.
2: Eu gosto daquela música.
0: Tá bom. Só esqueceu de falar o nome da filha, que eu tô esperando aqui o nome da filha. Escreve aí, não precisa mandar um áudio de novo, hein? Só escrever o nome da filha, hein? É, quero homenagear a minha filha Angélica, que está fazendo aniversário hoje. Ela mora na Corretoria Velha. Parabéns pra ela, felicidades. Tudo de bom, pretinha.
3: Oi, Fabiano. Oi. Quero homenagear a minha comadre Sandra. Quero oferecer a programação de hoje.
0: Sim, sim.
3: Da parte da manhã, da parte da tarde, em homenagem a ela. Um feliz aniversário.
0: Legal.
3: Eu tava lá no Rio Bonito e não pude desejar um feliz aniversário, porque ela tava sem internet.
0: Ah, tá.
3: Não tô desejando hoje, feliz aniversário, que ela continue essa comadre amorosa, querida, minha comadre do meu coração.
0: Isso,
3: parabéns,
0: isso.
3: Parabéns, comadre. Um feliz aniversário.
0: Parabéns, comadre. A Sandra, né, minha amiga? Foi a Sandra, a Olinda que mandou o áudio aqui, ó. Então a filha é Sandra, é a Sandra! Fabiano, manda um abração pra minha filha Helena, que esteve de aniversário ontem, 7 aninhos, a nossa princesa. Valeu, parabéns a todos os aniversariantes! Aniversariantes de hoje, do domingo e do sábado também, hein? 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
0: 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Opa! Opa, opa, 11 horas e 27 minutos, de volta.
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0: Olha, a Sandra tá agradecendo aqui, todos que lembraram dela, né, no aniversário. Todos que lembraram da Sandra, que fez aniversário ontem, parabéns então, hein? Beleza, daqui a pouco volto com os palpites, ó. O palpite, nome completo e bairro, vai concorrer a um kit da Alvorada pra quem participar dos palpites. Tem muitos ainda que eu já recebi, tô recebendo aqui. Daqui a pouquinho tem os palpites para Brasil e Japão. Pancadas de choro. Destaque nacional. Alô, Adriano Linhares, alô Ney, alô Giza.

Maravilha, pancadas de choro, destaque nacional aqui na manhã da Alvorada, 11 horas e 30 minutos, bom dia. Você ligado na estação até o meio-dia, meio-dia tem Alvorada Notícias, daqui a pouquinho tem Alvorada Notícias, é pra você que está acompanhando aqui a nossa programação da manhã, todo mundo ligado em casa, no trabalho, ouvindo a gente, ouvindo em casa. Isso é muito bom, gente, sabendo que você ouve, que você curte a nossa programação e a gente fica muito feliz. Eu digo a gente, nós aqui da Alvorada, ficamos felicíssimos da vida, sabendo que você ouve a nossa Alvorada e está sempre curtindo aí a nossa programação nos 94.5, tá? Em casa, no trabalho, curtindo a nossa Alvorada sempre. Abração especial pra você. Alguns destaques daqui a pouco no Alvorada Notícias. Daqui a pouquinho, hein? É, Celesc atualiza número de unidades consumidoras em Santa Catarina. Homem foi encontrado morto ontem, domingo, com marcas de tiros em Fraiburgo. Nova lei simplifica renovação de CNH para motoristas com um bom histórico, hein? Destaque daqui a pouquinho, destaques, né? Daqui a pouquinho para você no Alvorada Notícias, aqui na manhã da Alvorada. Daqui a pouco, meio-dia começa, assim que terminar o nosso Estação Alvorada, começa já o Alvorada Notícias, hein? A Polícia Militar cumpre 2 mandados de prisão em Curitibanos e Santa Cecília, gente. Destaque daqui a pouquinho também no nosso Alvorada Notícias, hein? Polícia Militar cumpre 2 mandados de prisão, um em Curitibanos, um em Santa Cecília, tá? Daqui a pouquinho você confere também no nosso Alvorada Notícias. Eu vou pro intervalo, você continua mandando seu palpite pro jogo de hoje entre Brasil e Japão, e todo mundo que participar aí do palpite com nome completo e bairro, o palpite vai concorrer a kit da Alvorada no final do nosso Estação Alvorada. Agora tem Achados e Perdidos, hein? Ou estamos anunciando já desde o final de semana uma carteira de identidade em nome de Fernando Barbosa da Silva, tá? O Fernando Barbosa da Silva, ele perdeu a sua carteira de identidade. Mais uma carteira de identidade perdida, que foi encontrada e está com a gente aqui. Em nome de Elisete de Fátima Floriano, hein? Atenção, Elisete de Fátima Floriano, sua identidade também foi encontrada e está aqui nos estúdios da Alvorada. É os nossos achados e perdidos.

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2: A fase de grupos da Copa do Mundo terminou no sábado e a fase eliminatória dos 16avos já começou ontem. África do Sul e Canadá fizeram o primeiro confronto eliminatório e deu Canadá. 1-0 para a seleção canadense. O Canadá está classificado para as oitavas de final da Copa do Mundo 2026. Hoje tem mais bola rolando, são 3 jogos decisivos. Às 14 horas tem Brasil e Japão. Já às 17:30 tem Alemanha e Paraguai. Às 22 horas tem Holanda e Marrocos. Fase de 16avos para conquistar vaga para a fase de oitavas de final. E agora, claro, já tem o chaveamento. A nossa seleção brasileira ficou em um lado que pode pegar a Inglaterra pelo caminho, pode ter Noruega pelo caminho, pode ter uma Argentina numa eventual semifinal, mas, por outro lado, ainda ficou do outro lado da chave França, Espanha, Portugal, enfim, é Copa do Mundo. Não tem como escolher o adversário e agora é só jogo decisivo. Quem perder, volta para casa. Com as informações para o Giro do Esporte, Jean Andrade.
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9: A imprensa japonesa bem que tentou, mas Carlo Ancelotti não revelou a escalação. Ele manteve um mistério, como nos outros jogos, mas se teve algo que o italiano deu certeza foi que o Brasil está pronto para o duelo e ele afastou qualquer preocupação com o horário da partida. O estádio aqui em Houston é climatizado, a seleção treinou nesse período em horários de sol escaldante e o time está preparado para qualquer cenário. Na coletiva de imprensa, o que chamou a atenção foi o enorme interesse dos profissionais japoneses e teve jornalista brasileiro de fora. A FIFA precisou orientar esses profissionais que não conseguiram acompanhar a entrevista lá de dentro a assistirem a transmissão pela TV. Eu sou Melina Calduro, aqui em Houston, para o Acaerte em Campo.
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0: Opa, são 11h39, 21 minutos faltando pro meio-dia.
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0: 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E claro, conectados também pela net, pelo aplicativo, pelo site, pela Alexa, pelo computador, pelo celular, pelo rádio tradicional. Bom dia, gente. Ó, palpites pro Jogo do Brasil. Daqui a pouco, todo mundo que participou, está participando e vai participar ainda, do palpite, vai concorrer ao kit da Alvorada, que vem um copo legal aqui, personalizado da rádio, copo, adesivo e muito mais, mimos da Alvorada, lindos e personalizados. Bom, vamos para os palpites de Brasil e Japão hoje, 14h, hein, gente? Que vai dar Brasil? Vai, né? Agora quero saber o palpite do jogo. Bom dia, vai dar Brasil. Luiz Felipe Melo, do Guilherme Raul, em 2-1 Brasil. Quem mais? Oi, o Eduardo mora no São Cristóvão, bairro São Cristóvão, é isso? 2-0 Brasil. Jonas Alves, do Guilherme Raul, hein? Vai no 2-0, é isso, Jonas? Quem mais também? Áudios, eu gosto muito dos áudios, vamos lá.
2: Vai dar 5-1 pro Brasil, Rosa, do pôr do sol.
0: Ih, Rosa, tá bem... Tá otimista. 5-1, pode ser também, vai que, né? Vai que. Amanda, 1-0, Amanda Santos Ribeiro, quem mais aqui? O Robson Belli, do Benegatti, vai no 3-1, é isso? 3-1 Brasil, né, gente? 3-1 Brasil também, a Daniela Limas, do Prado, do Marciliano. O Darcy José Cotelac, de Rio do Campo, 2-1 no pau da goiaba. Brasil 2-1, é isso aí. Bom dia, Fabiano, 2-1, quem tá participando aqui, ó? Vonei Matos, do Marciliano. É o William de Vitor Meirelles, tá participando, William, é isso? Alô, Vitor Meirelles, abraço aí, William. 2-0 Brasil. Cida Oliveira, fala, Cida.
3: Meu palpite é de 2-1 Brasil. 2-1. Meu nome é Aparecida de Fátima Oliveira Silva, bairro Marciliano Fernandes.
0: Maravilha, obrigado, Cida. 1-0 pro Brasil. Mari do Guilherme Raul e Mari Kittel. Quem mais mandou áudio? Roda o áudio, roda.
4: Bom dia, aqui é o Tamir do Guilherme Raul. Pro Brasil hoje, 2-0 pro Brasil.
0: Opa!
4: E vamos que vamos! Dele que dê! Pé na bola!
0: Isso aí, ó, pé na bola! O Marcelo, Wilson Marcelo Sokacheski do Guilherme Raul, hein? Os japoneses são bem treinados. 3-0 pro Japão. Ô, Marcelo! Todo palpite você vai contra o Brasil, Marcelo. Por que isso, homem do céu? Meu e do Miro, 3 Brasil. 3 Brasil, mas e o Japão quanto, hein? 3 pro Brasil, mas e o Japão quanto? Quem mais?
5: Bom dia, meu Fabiano.
0: Fala, Rosalvo.
5: 2-1 hoje, vai dar 2-1. 2 pro Brasil.
0: Certo.
5: Meu, Rosalvo Pires da Ponte Alto Norte.
0: Isso, Rosalvo Pires de Ponte Alto Norte. 2-1 Brasil, é isso, né? Do Menegatti vai ser Brasil 2-1. Clodenir participando, neguinho do Rio do Campo, 7-1 pro Japão. Ah, vocês estão de brincadeira, gente, hein? 7-1 pro Japão? Não é possível. Quem mais?
6: Bom dia, Fabiano.
0: Bom dia.
6: Fabiano, aqui é a Joaneta.
0: Vai, palpite.
6: Quero que você ponha o meu sobrinho, Paulinho aí, mais conhecido por Paulinho, Paulo Roberto, do Domingo de Redenção.
0: Ah, meu Deus.
6: É aniversário hoje.
0: Vai.
6: Desejar ele muito felicidade e muito...
0: Ah, aniversário! Parabéns, então! Já foi! Mas tá valendo, hein? Eu tava aguardando o palpite, era aniversário. Ai, Fabiano, manda abração pra minha filha Helena. 7 aninhos hoje, beleza. Quem mais aqui? Cleri Varaldo. Eu quero saber do palpite, Cleri. 1-1, aí Brasil ganha nos pênaltis, é isso? 1-1, Brasil ganha nos pênaltis. Daqui a pouco eu volto com mais palpites, vai mandando, hein? Vai mandando.
1: Antônio Gabriel.
0: Todo mundo concorre a kit da Alvorada.
1: Kit.

0: 15 pro meio-dia, gente. É pra não atrasar os negócios aqui, né? Não atrasar aqui os nossos trabalhos e tudo mais. Vamos com os últimos palpites. Ó, se eu não atender você no ar aqui, que não vai dar tempo, são muitas as mensagens. É o seguinte, hein? Fica tranquilo que já vai pro sorteio, tá? A sua mensagem foi visualizada automaticamente. Você já está no sorteio. Não vai dar tempo de trazer todo mundo pro ar aqui, né? É muitas participações. Mas é assim, ó. Sua mensagem foi visualizada, automaticamente vai pro sorteio. Hoje, segunda-feira, começamos assim com a corda toda, hein? Em clima de Brasil e Japão na Copa do Mundo. Quem mais? Quem mais?
1: Bom dia, bom dia.
0: E aí?
1: Queria dar o meu palpite do jogo aí. 3-1 pro Brasil.
0: 3-1 Brasil.
1: Dois gols de Vini Júnior.
0: Vini é o artilheiro da Copa, né? Artilheiro do Brasil na Copa, aliás, hein? Está atrás ali do Messi, né? Empatado com o Mbappé, né? Darcy Paiano, obrigado. Brasil 2-1, Marcelo de Melo, bairro São Cristóvão. Ah, é o Marcelão que é o cara mais bonito, segundo ele, né? Segundo ele. 2-2, Marisa. Aí vai pros pênaltis. Eu quero saber o seguinte: é o palpite 2-2 da Marisa de Lebon Regis. Mas aí vai pros pênaltis, né? Prorrogação e pênaltis, né? Quem ganha o jogo, hein? 2-2, vai pra prorrogação e pênalti, será? Mas quem vai levar? Quem vai ganhar a vaga, hein? Vai levar a vaga. 1-0 pro Brasil, quem mandou também aqui, ó. João Martins, 2-1 pro Brasil, claro, né? A Ivonete de Ponte Alta do Norte, 1-0 Brasil, quem mandou esse palpite foi Giovanni. Carlos Souza da Silva do Bairro Novo, 2-1 pro Brasil. Meu amigo Tony Rodrigues, 4-2 Brasil. 3-2 Brasil, Guilherme Howen, quem mandou aqui, quem mandou nome, gente? Nome. Não tem nome. É Aristide Fabrício de Melo, da Frascal, Brasil 2-0. Jane, 4, Brasil 1, Japão. Roberto do Sabiá, diga aí.
2: Fala. O Fabiano, vai dar 2-0 Brasil.
0: 2-0 Brasil.
2: É o Beto Sabiá, maior que o Gilberto Kloschowski.
0: Isso, Beto, 2-0 Brasil. Belê. Quem mais aqui também? A Vera, a minha amiga Vera da PAI e a professora Mari, nossos palpites com os alunos, com o Juliane Wellington, o Léo e o Jean. Todo mundo palpitando 3-0 Brasil, hein? Brasil 2-0 no Japão, quem, hein? Sidney. 2-1 Brasil em cima do Japão. Quem mais mandou aqui, ó? Noeli Melo, obrigado, Noeli. Lars Pedroso, 3-1 Brasil. Mandei lá em cima, mandou o quê? Ah, Dani. Meu Deus, em cima da onde, Dani? Ah, nos antigas mensagens. 2-1 pro Brasil, aqui, ó. Isso aí, 2-1 pro Brasil. Luiz Tobias, meu amigão, fala, seu Luiz, qual é o palpite?
3: Todos do bairro Adolfo Corrêa
0: das... Roda o primeiro áudio dele, o primeiro áudio. Fala, seu Luiz.
3: 3-1, hein? Bom dia, Fabiano.
0: Bom dia, palpite.
3: Luiz Tobias do Santo, do bairro Adolfo Corrêa
0: Qual é o palpite, seu Luiz?
3: Maria Eduarda Camargo dos Santos.
0: Ah, Maria Eduarda.
3: Luan Pablo Góes dos Santos.
0: Palpite.
3: Eu quero participar do... palpite do jogo.
0: Qual é o palpite, seu Luiz?
3: Vamos matar hoje 3-0. Um abraço.
0: Abraço, seu Luiz Tobias. Um abraço. Quem mais aqui, hein? 4-0. 4-0 de Vitor Meirelles. Quem mandou aqui, hein? É Henrique Duan. Henrique Duan de Vitor Meirelles. Fala, meu amigão, fala.
4: Eu acho que vai dar 4-0, porque quando acabar o primeiro tempo, o time do Japão vai trocar tudo o time, ninguém vai ver nada, porque são tudo igual. E eles vão fazer o gol.
0: Certo. Boa. Ah, quem mais?
5: Opa,
0: quem mais?
5: Ô, Emerson. Papiano.
0: Fala, Emerson.
5: Tudo bom?
0: Tudo bem.
5: E eu sou Brasil.
0: Brasil.
5: Vai estar 1-0.
0: 1-0.
5: Japão.
0: 1-0 pro Brasil, né?
6: Oi, Fabiano, tudo bom?
0: Ô, seu Madeus.
6: Eu vou mandar meu palpite aí, ó.
0: Manda.
6: Oh, 1-0, Brasil, olha, no sofrimento.
0: No sofrimento, ó. Oh.
6: E não duvido que dê 7, 6.
0: É, né?
6: 4.
0: É. Não dá, né?
6: Tô torcendo pro Brasil, mas isso aí é exagero. Seleção não tá essas coisas.
0: É exagero, hein? Ó, o Amadeus que falou, hein? Bom, gente, eu vou visualizando as mensagens, eu vou confirmando aqui, tá? Eu vou pro intervalo, que já estamos atrasados aqui, eu volto com o sorteio do kit da Alvorada pra todo mundo que participou aqui do palpite. Volto já.

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0: Vamos lá de volta, faltando 7 minutos pro meio-dia, nossa estação Alvorada quase no finalzinho, quase nos finalmente, né? Nesta manhã de segunda-feira, pra você ligado aqui, ó. A melhor frequência pra você, claro.
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0: Maravilha. Bom, encerradas as participações pro palpite de Brasil e Japão, hein? Claro que é brincadeira. Essa parte é uma brincadeira que a gente faz sempre, né? Aí você dá o seu palpite, é, mas o que importa é você torcer pela seleção, claro, né? Porque não é sempre que a gente torce pela seleção. Não é amistoso, não é uma Copa América, é uma Copa do Mundo, gente, hein? Vale muito, claro. Ah, mas não sei o quê, pra mim não tô nem aí. É, porque não assisto, porque não acompanho, mas faz parte da tradição torcer pela sua seleção do coração, né? No caso, nós brasileiros. Vamos pro sorteio do kit da Alvorada para quem participou aqui na programação da Alvorada FM. Muita gente participou do palpite, hein? Ó, agradeço todo mundo que participou, mandou sua mensagem. Vamos agora, uma pessoa, um ouvinte só leva aqui na programação da Alvorada. Um ouvinte vai levar, independente se acertar o palpite ou não. Todo mundo que participou aqui vai concorrer ao kit Alvorada FM, que eu prometi pra você sortear aqui na nossa programação. Vamos lá, coloca no sorteador isso. O sorteador agora vai trabalhar, hein? E bastante, que muita gente participou aqui, ó. Muita gente mandou suas mensagens na programação da Alvorada. Atenção, é o palpite do ouvinte, que é o sorteado. Já tem em mãos aqui? O palpite do ouvinte do Guilherme Raul, hein? Do bairro Guilherme Raul, foi 2-1. Luiz Felipe Melo! Parabéns, Luiz Felipe Melo. Ganhou o kit da Alvorada, tá, Luiz Felipe? Ele arriscou no 2-1. Participou dentre muitos participantes. Luiz Felipe Melo do Guilherme Raul tem uma semana para retirar o seu kit da Alvorada aqui na recepção da rádio. Beleza? Valeu pelas participações. Henrique Juliano, mais amor, menos drama. E eu volto já para encerrar o nosso Estação Alvorada de hoje.
6: Né? Não é melhor? Eu acho.

0: Maravilha, 11 horas e 58 minutos, 2 minutos faltando para o meio-dia. Você ligado aqui na programação da Alvorada, em 94.5. Bom, gente, hoje tem Brasil e Japão, 2 horas da tarde, tá? E o importante é torcer, né? E o importante é você ser brasileiro e torcer pelo seu país, que representa o nosso país na Copa do Mundo, hein? Hoje ainda, como destacou o Jean Andrade, no esporte, Alemanha e Paraguai, 17h30, tá? E 22 horas tem Holanda e Marrocos, tá? São os jogos de hoje. Brasil e Japão, 14 horas. 17h30, Alemanha e Paraguai. E 22 horas, Holanda, Marrocos. Agora é mata-mata, né, gente? Então, ó, hoje à tarde, o comércio de Santa Cecília, vinculado, claro, associado à CDL, vai abrir ou reabrir só às 4h30 da tarde, tá? Depois do jogo do Brasil. Claro que nem todas as lojas e estabelecimentos vão fechar no jogo do Brasil. Vai depender de cada empresa, cada comércio, enfim. Mas o comércio vinculado à CDL reabre as portas, né? Já está fechando, inclusive, agora as portas ao meio-dia. E reabre depois do jogo do Brasil, né? As aulas de manhã foram normais, tá? As aulas aqui na rede pública de Santa Cecília, colégios, escolas, tanto na rede estadual como na rede municipal, as aulas aconteceram normalmente agora de manhã, e à tarde não terá aula no período vespertino, ou seja, à tarde, tá? As aulas pro período da tarde voltam normalmente amanhã, em virtude, claro, do jogo do Brasil. Fechamos, gente, fechamos! Fechamos o nosso Estação Alvorada na sua segunda parte. 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Amanhã tem mais Estação Alvorada comigo, às 8h, na primeira e na segunda parte comigo, claro. Já já eu retorno trazendo as notícias principais aí da cidade, da região, do estado. Notícias nacionais relevantes também no Alvorada Notícias. Tranquilo? Um abraço, eu volto já já.
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0: 12 horas, 1 minuto. Boa tarde. Hoje é segunda-feira, 29 de junho de 2026. Em Santa Cecília, marcando 14 graus, com o céu encoberto e expectativa de mais pancadas de chuva para o decorrer desta segunda-feira. Eu sou Fabiano Carlos. Começa agora o Alvorada Notícias. 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Vamos aos destaques da edição desta segunda. Celesc atualiza número das unidades consumidoras em Santa Catarina. Nova lei simplifica a renovação da CNH para motoristas com bom histórico. Homem é encontrado morto com marcas de tiros em Fraiburgo. Em Campos Novos, homem também foi encontrado morto ontem à noite, com requintes de crueldade em Campos Novos. Daqui a pouco também você confere. Polícia Militar cumpre 2 mandados de prisão em Curitibanos e em Santa Cecília. Também tem as notícias do esporte e a nossa previsão do tempo já já.
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0: 12 horas com 2 minutos, o Judiciário Catarinense, através do programa TJSC, o Tribunal de Justiça de Santa Catarina, o TJSC Mais Social, destina R$93 mil a 9 projetos na comarca de Otacílio Costa, na Serra Catarinense. Informações, detalhes com Marcelo Fernandes, direto do Tribunal de Justiça de Santa Catarina.
5: Por meio do programa TJSC Mais Social do Judiciário Catarinense, a comarca de Otacílio Costa destinou cerca de R$93 mil a projetos sociais desenvolvidos por instituições públicas e entidades locais. Os recursos são provenientes de penas pecuniárias aplicadas em processos criminais, transações penais, acordos de não persecução penal e suspensão condicional do processo. a definição dos projetos contemplados seguiu critérios estabelecidos pelo Tribunal de Justiça Catarinense, que priorizam iniciativas com impacto direto nas áreas de educação, segurança pública, saúde e assistência social. A escolha dos projetos contou com a análise de uma comissão especial, mas a decisão final coube ao juízo responsável pelo processo. A juíza substituta Caroline Casa, acompanhada de membros da comissão, formalizou o convênio com cada entidade contemplada. Após o recebimento de recursos e a execução dos projetos, as instituições deverão prestar contas conforme as normas do Poder Judiciário catarinense. É isto então, Fabiano. Do Tribunal de Justiça de Santa Catarina, em Florianópolis, Marcelo Fernandes para Alvorada FM.
0: Agora vamos com as notícias para você, agricultor, pecuarista, as notícias do campo no Giro Rural com Genauro Stefanski.
4: A partir deste momento, eu estou junto com você, meu amigo, com você, minha amiga, com você do agronegócio e, claro, com você da cidade. E hoje, o nosso programa Giro Rural, aqui pela Rádio Fraiburgo e também pela Rádio Alvorada, o tema que eu trago é falarmos sobre a chegada do inverno e o aumento das chuvas em diversas regiões do país. E aqui no sul do Brasil, não é diferente. O agronegócio entra em um período que exige atenção redobrada dos produtores rurais. Embora a água seja fundamental para o desenvolvimento das lavouras, o excesso de água, o excesso de precipitação e as baixas temperaturas também trazem desafios importantes para o campo. Nas culturas de inverno, como trigo, aveia, cevada e canola, o frio costuma favorecer o desenvolvimento das plantas. Por outro lado, as chuvas frequentes elevam a umidade, criam um ambiente propício para o surgimento de doenças causadas por fungos, que podem comprometer a produtividade e até mesmo a qualidade da colheita. Para quem trabalha com as culturas de hortaliças, frutas e outras culturas que são mais sensíveis, também há um sofrimento com excesso de água. Solos encharcados dificultam o desenvolvimento das raízes, reduzem a absorção de nutrientes e podem provocar perdas significativas na produção. Nesse período, quando olhamos para o lado da pecuária, o inverno traz outro desafio: manter o bem-estar dos animais. As baixas temperaturas aumentam a necessidade de energia para manter a temperatura corporal. Exige um reforço na alimentação. E além disso, os ambientes úmidos favorecem problemas respiratórios e podem dificultar o manejo, especialmente em propriedades com uma estrutura menor, principalmente aquelas que têm estrutura mais pequena do que o rebanho, muitas vezes, não é mesmo? E as estradas rurais também nesse período merecem uma atenção. Com o aumento das chuvas, o transporte da produção pode ficar comprometido devido ao barro, erosões, atoleiros, atrasa a entrega de grãos. Muitas vezes os produtores de leite acabam passando por problemas, produtores de frutas, enfim, vários produtos que vêm do nosso agronegócio devido às estradas que acabam sendo impactadas e tornam-se uma dor de cabeça enorme para os produtores, para os secretários de infraestrutura e de agricultura, assim como para os administradores dos municípios. Os especialistas neste ano estão reforçando a recomendação que os produtores acompanhem constantemente a previsão do tempo, realizem o monitoramento das lavouras para identificar doenças preocupantes e mantenham sistemas de drenagem em boas condições, assim como adotem medidas de proteção para os animais durante os dias mais frios. O inverno faz parte do ciclo natural da agricultura. Com planejamento, tecnologia e manejo adequado, é possível reduzir os impactos do clima e aproveitar os benefícios que essa estação pode oferecer ao agronegócio. A combinação entre frio, chuva e planejamento vai ser decisiva, com certeza, para garantir uma boa produtividade no campo e manter o abastecimento de alimentos nos próximos meses. Para o Giro Rural, Genauro Stefanski.
0: Muito bem, 12 horas e 7 minutos. Nova lei simplifica a renovação da CNH para motoristas com bom histórico, condutores cadastrados no Registro Nacional Positivo de Condutores poderão renovar a carteira de habilitação de forma mais simples e digital, desde que mantenham um histórico sem infrações. A medida reduz a burocracia, mas mantém as exigências médicas previstas em lei. Reportagem Renan Caetano.
6: Foi publicada no Diário Oficial da União uma lei que altera o Código de Trânsito Brasileiro e simplifica a renovação da Carteira Nacional de Habilitação, a CNH, para motoristas com bom histórico de direção. A medida beneficia principalmente condutores cadastrados no Registro Nacional Positivo de Condutores, o RNPC, que poderão ter a renovação automática sem necessidade de filas ou etapas presenciais, desde que mantenham o histórico limpo. A mudança faz parte da estratégia de digitalização dos serviços de trânsito. A renovação será feita com base nos dados já existentes nos sistemas, reduzindo burocracia e deslocamentos aos DETRANs. O benefício não é para todos. Motoristas com infrações, pontuação na CNH ou que não estejam no RNPC continuam seguindo o processo convencional. Exigências médicas e avaliações de saúde, especialmente para motoristas acima de 50 anos, permanecem obrigatórias quando necessárias. A expectativa é agilizar o atendimento, reduzir custos operacionais e oferecer mais comodidade para milhões de condutores que precisam renovar o documento periodicamente. Com informações para o Alvorada Notícias, Renan Caetano.
0: Homem encontrado morto com múltiplos ferimentos por faca e mãos amputadas em Campos Novos. Um homem de 21 anos foi encontrado morto na noite de ontem, domingo, na comunidade Quilombola, interior de Campos Novos. A ocorrência mobilizou equipes da Polícia Militar por volta das 19 horas, após a corporação ser informada sobre a localização de um corpo na região. Ao chegarem ao local, os policiais confirmaram a morte do homem e verificaram que o corpo apresentava diversos ferimentos provocados por arma branca. De acordo com a Polícia Militar, havia múltiplas lesões nas regiões das costas e do tórax. Também foi constatada a amputação de das duas mãos da vítima. O crime aconteceu ontem e a polícia trabalha na investigação para encontrar o autor do crime. E até hoje pela manhã, a autoria do crime, o suspeito do crime, o autor do crime, não havia sido encontrado, mas a polícia civil investiga o caso em Campos Novos.

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1: Agora são 12 horas com 13 minutos. Celesc atualiza número das unidades consumidoras em Santa Catarina. Mudança começa a valer a partir de amanhã, 30 de junho, e atende a uma norma da ANEEL que padroniza a identificação dos consumidores de energia em todo o país. Detalhes com Igor Marcondes.
4: A Celesc está atualizando a numeração das unidades consumidoras em todo o estado de Santa Catarina. A mudança atende a resolução normativa número 1095/2024 da ANEEL, que estabeleceu um padrão nacional de identificação para consumidores de energia. A partir de 30 de junho, os clientes passarão a ver um novo número nas faturas, no app e nos demais canais de atendimento da companhia. O novo código terá 15 dígitos e seguirá um modelo único em todo o país. A Celesc reforça que a alteração é exclusivamente cadastral. Não haverá qualquer impacto no fornecimento de energia, na leitura dos medidores, no histórico de consumo, no valor das faturas ou na titularidade das contas. Os consumidores não precisam solicitar nenhuma mudança e nem atualizar cadastros. Durante o período de transição, a empresa manterá um sistema de consulta entre o número antigo e o novo, disponível por pelo menos 1 ano. A medida busca padronizar a identificação das unidades consumidoras em âmbito nacional, facilitando processos regulatórios e operacionais. Para o Alvorada Notícias, falou o repórter Igor Marcondes.
1: Homem encontrado morto com marcas de tiro em Freiburgo. Vítima foi localizada sem vida na manhã de ontem, domingo, nas proximidades da Avenida Afonso Pena, com ferimentos provocados por disparos de arma de fogo. A Polícia Civil investiga a autoria e a motivação do homicídio. Reportagem com Gilmar Santos.
5: Um homem foi encontrado morto na manhã deste domingo, dia 28 de junho, nas imediações da Avenida Afonso Pena, em Freiburgo. De acordo com as primeiras informações, equipes da Polícia Militar foram acionadas após populares localizarem a vítima caída no local. Ao chegarem, os policiais constataram que o homem, com idade estimada entre 40 e 45 anos, já estava sem sinais vitais. A vítima apresentava ferimentos provocados por disparos de arma de fogo. A identidade do homem ainda não havia sido confirmada até a publicação desta reportagem. A área foi isolada pela polícia.

0: militar para preservar a cena do crime. Em seguida, a Polícia Militar e a Polícia Científica foram acionadas para realizar a perícia, recolher o corpo e iniciar os procedimentos investigativos. As circunstâncias do fato, assim como a motivação, ainda são desconhecidas e serão apuradas pela Polícia Civil. Novas informações deverão ser divulgadas pelas autoridades conforme o avanço das investigações. Com informações para o Alvorada Notícias, Gilmar Santos.
1: Polícia Militar cumpre 2 mandados de prisão em Santa Cecília e também em Curitibanos. A Polícia Militar realizou entre a noite de sábado e a madrugada desta segunda-feira 2 ações de cumprimento de mandados de prisão nos municípios de Santa Cecília e também de Curitibanos. As ocorrências resultaram na prisão de 2 homens que eram procurados pela Justiça. A primeira prisão ocorreu na noite do sábado no bairro São Cristóvão, aqui em Santa Cecília. A guarnição foi acionada após a informação de que um homem foragido da Justiça estaria em frente uma residência discutindo com uma mulher. Ao chegar ao local, a solicitante confirmou que o suspeito estava no imóvel e informou que familiares tentavam escondê-lo. Ao perceber a presença da Polícia Militar, o homem de 32 anos tentou fugir pelos fundos da residência, mas foi rapidamente alcançado pelos policiais. Segundo a Polícia Militar, durante a abordagem, ele resistiu ativamente, utilizando empurrões e tentando escapar da polícia. Sendo necessário, o uso do spray de pimenta para contê-lo e realizar a prisão com segurança. Durante a revista pessoal, os policiais encontraram uma munição calibre 38 no bolso da calça do suspeito. Após receber voz de prisão, ele foi encaminhado ao pronto-socorro municipal para avaliação médica e posteriormente conduzido à delegacia de polícia civil, juntamente com a munição apreendida para os procedimentos legais. Bom, já em Curitibanos, na madrugada de hoje, segunda-feira, por volta de 1h36 da manhã, outra guarnição da Polícia Militar cumpriu um mandado de prisão no bairro São Luís, em Curitibanos. Durante rondas pela rua João Popinhaque Sobrinho, os policiais visualizaram um homem em atitude suspeita. Ao notar a aproximação da viatura, ele tentou fugir a pé, mas foi alcançado e contido. Conforme a Polícia Militar, durante a abordagem, o suspeito forneceu um nome falso na tentativa de enganar os policiais. No entanto, a equipe conseguiu confirmar a sua verdadeira identidade e constatou, após consulta ao sistema, que havia um mandado de prisão em aberto contra ele. O homem de 29 anos recebeu voz de prisão e foi encaminhado ao hospital para a realização do exame de corpo de delito. Em seguida, foi conduzido à penitenciária de São Cristóvão do Sul. Agora, 12h19. Vamos em intervalo comercial, na volta, mais informações aqui no Alvorada Notícias. E também as informações do esporte e também, claro, a previsão do tempo.
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1: Agora são 12 horas e 21 minutos.
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5: Jogos decisivos pela Copa do Mundo 2026. O final de semana marcou o final da primeira fase, da fase de grupos, e também já o início da fase de 16avos, né? A primeira eliminatória antes das oitavas de final. No final de semana teve bola rolando ainda para definições dos últimos grupos. Na primeira fase, a Bélgica venceu a Nova Zelândia por 5-1, Egito e Irã empataram em 1-1, o Panamá perdeu para a Inglaterra pelo placar de 2-0, a Croácia venceu Gana pelo placar de 2-1, Colômbia e Portugal empataram em 0-0, o Congo venceu o Uzbequistão pelo placar de 3-1, Argélia e Áustria empataram em 3-3, a Jordânia perdeu para a Argentina pelo placar de 3-1. E ontem já tivemos o início da fase de 16avos, que é uma fase antes das oitavas de final, devido ao número maior de seleções nessa edição de 2026. O Canadá venceu a África do Sul pelo placar de 1-0. O Canadá já está classificado para a fase de oitavas de final. E hoje tem mais bola rolando. A nossa seleção brasileira joga 14 horas, daqui a pouquinho tem Brasil em campo contra a seleção do Japão. Expectativa, a seleção japonesa vem evoluindo cada vez mais o seu futebol, mas é claro, o Brasil é favorito para o confronto. O técnico Carlo Ancelotti vai poder escalar o mesmo time, né, que jogou a última rodada da Copa do Mundo. O Brasil vai criando uma identidade, né? A saída de Rafinha, a entrada de Rayan melhorou a equipe nesse momento. Ah, o Rayan é mais jogador que o Rafinha? Não necessariamente nessa linha, mas no momento o Rayan deu um dinamismo melhor para a seleção brasileira, e a seleção brasileira conseguiu ser mais consistente nas suas jogadas, tanto ofensivas com o Rayan, quanto na composição defensiva. E hoje o Brasil joga 14 horas com o Japão para avançar. Se perder, tá fora. Precisa vencer o jogo, ou no tempo normal, ou na prorrogação, ou nos pênaltis. 14 horas tem seleção brasileira em campo. 17h30 tem Alemanha e Paraguai. O Paraguai vai sonhando, por que não? A Alemanha perdeu para o Equador na fase de grupos, o Paraguai acha que dá. Deve ser um jogo de ataque contra a defesa. A seleção paraguaia, naturalmente, nos jogos, joga muito retrancada, e contra a Alemanha hoje deve ser ainda mais. A bola rola 17 horas e 30 minutos. E para fechar os jogos de hoje, 22 horas, tem um jogo bem interessante: Holanda e Marrocos. Marrocos já mostrou, sim, que pode fazer força, fazer frente, né, com as grandes seleções, e agora tem esse grande confronto contra a seleção marroquina. É Copa do Mundo, outros confrontos também que chamam a atenção, até para a agenda da semana. O confronto entre a seleção de Cabo Verde e Argentina. É na sexta-feira, 19 horas. Mas Cabo Verde ainda está invicto na competição. 3 jogos, 3 empates. Claro, pega a poderosa Argentina, pega a atual campeã mundial. Mas toda essa história que já escreveu o Cabo Verde, por que não acreditar que sim, pode eliminar a seleção da Argentina? É sexta-feira, é um jogo para anotar na agenda aí durante essa semana de jogos decisivos da Copa 2026. As informações de hoje eram essas. Desejo a todos uma ótima semana. Volto amanhã com o Boletim do Esporte. Jean Andrade.
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0: Tudo bem, 12 horas e 25 minutos. Leandro Puchalski, atualização aí das informações do tempo para hoje à tarde e para amanhã também. Boa tarde para você, Leandro.
6: Boa tarde, Fabiano. Boa tarde para todos os nossos ouvintes aqui da Alvorada. Bom, pessoal, nós vamos para uma sequência agora dessa segunda-feira com tempo instável. Nuvens carregadas ainda têm condições de atuarem ao longo da tarde para a noite desta segunda-feira, por isso com condições de chuva aqui para o meio-oeste. Quanto mais para o final da tarde, próxima noite, maior vai sendo a possibilidade. No decorrer dessa terça-feira, manutenção do tempo instável. Ao longo do dia de amanhã, nós vamos ter momentos de nuvens carregadas e, por isso, com condições de chuva. Daqui a pouco para, daqui a pouco tem um período de melhoria, tem alguma abertura de sol, mas em outros momentos volta a instabilizar e a gente acaba tendo essas condições ainda favoráveis à chuva. Sempre importante dizer que na maior parte das áreas a chuva ocorre dentro de uma normalidade, digamos assim, mas um ou outro ponto, ela apertar de intensidade, chover um pouco mais forte, continua fazendo parte da previsão. Apesar de grande parte da quarta-feira também ter um tempo mais seco, segue a possibilidade de chuva daqui até quinta, tá? A gente vai ter momentos de tempo seco, momentos de melhoria, mas em outros a chuva vai acabar aparecendo. E aí, somando o que acontece em cada um desses dias, os volumes devem ser um pouco mais elevados. Atenção em relação a isso. Abraço para todos, informações do tempo da Puchalski Meteorologia.
0: Muito bem, agora 12 horas e 27 minutos aqui no nosso Alvorada Notícias. Vamos trazendo nossa última notícia. Projeto de lei propõe prazo máximo para exames do SUS. Na verdade, deixa eu trazer a outra informação. Aqui, ó, informação correta é a última de hoje. Projeto Virada da Chave oferta capacitação gratuita para microempreendedores em Santa Catarina. Cadu Reis, direto de Florianópolis.
7: O Conselho Regional de Corretores de Imóveis de Santa Catarina e o Serviço Brasileiro de Apoio às Micro e Pequenas Empresas lançaram o projeto Virada de Chave. A iniciativa tem foco na capacitação e atualização dos profissionais que atuam no setor no estado, caso dos corretores de imóveis e gestores de empresas imobiliárias. A parceria entre Cresci e Sebrae prevê a realização de 89 ações gratuitas em polos estratégicos no território catarinense. O presidente do Cresci de Santa Catarina, Marcelo Brognoli, explica.
8: O Cresci, como uma autarquia federal, tem como prerrogativa legal o credenciamento e a fiscalização da profissão de corretores de imóveis. Mas nós temos pilares outros que sustentam a nossa atividade. E um deles, e talvez o mais importante, é o cuidado com o mercado imobiliário, a segurança do mercado imobiliário, a saúde financeira do mercado imobiliário. E nesse item, a capacitação dos profissionais que atuam é a nossa preocupação primeira. Já temos programas de capacitação funcionando já há vários anos. E hoje, com a capacidade técnica do Sebrae, nós estamos elevando a régua dos nossos programas de capacitação.
7: O projeto Virada de Chave é a principal iniciativa de capacitação para o setor imobiliário já lançada pelo Sebrae de Santa Catarina, como defende o gerente de competitividade da instituição, Roberto Tavares de Albuquerque.
9: Eu tenho 27 anos de Sebrae, então eu posso falar que é o maior programa de investimentos e desenvolvimento para o setor imobiliário. Santa Catarina é o estado mais dinâmico do Brasil em relação à questão do setor imobiliário, da construção civil. São 22 mil empresas registradas na Receita Federal e destas, 95, 96% são pequenos negócios. E aí é onde entra a nossa parceria com o Sebrae, Cresci. O mercado crescendo e cada vez mais exigente. Então a gente precisa preparar as empresas para esse crescimento.
7: A analista técnica do SEBRAE de Santa Catarina e gestora estadual do projeto Virada de Chave, Sabrina Rosa, detalha o funcionamento da iniciativa.
10: Essa parceria ela é pautada em dois eixos. O primeiro eixo, que é a virada de chave, onde a gente tem as soluções de desenvolvimento setorial vinculadas a três perfis. O primeiro perfil é o corretor que está iniciando a sua jornada, o corretor vinculado a uma imobiliária, que já tem um pouco mais de maturidade, e o gestor da micro e pequena imobiliária também. Essas ações, elas estarão nos nossos quatro polos imobiliários de Santa Catarina. 83% das empresas do segmento estão em Foz de Itajaí, Grande Florianópolis, Norte e Vale do Itajaí. Nós teremos muitas ações com um olhar muito estratégico da região. A gente tem o eixo 2, que são os 35 roadshows de reforma tributária para os profissionais da área.
7: Os detalhes sobre datas e locais de realização das ações do projeto Virada de Chave são disponibilizados nos sites oficiais do SEBRAE e Cresci de Santa Catarina. De Florianópolis, da Rede de Notícias Acaerte, Cadu Reis.
0: Agora 12 horas e 30 minutos, nosso Alvorada Notícias, edição desta segunda-feira fica por aqui. 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A seguir, Renan Caetano comandando o Frequência 94. Um abraço para você, uma ótima tarde e um ótimo início de semana.
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13: Bora lá então, vamos iniciando, né? Eu já é o meu segundo dia de trabalho da semana. Viu como eu sou trabalhador mesmo? É, eu sou trabalhador. 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Sim, eu tô feliz porque eu tô na Alvorada. Eu tô feliz porque eu tô aqui na 94.5, a rádio que vai muito mais longe pra ficar mais perto de você. E aí, tudo ok, tudo tranquilo, tudo beleza, tudo numa boa? Eu já quero você mandando sua mensagem no 991063978, que é o WhatsApp da melhor, da mais ouvida.
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13: Bora lá então, bora que bora, vamos que vamos, dele que dele, porque começou o nosso Frequência. Muito boa tarde pra você. Quem vai mandar boa tarde pra mim aqui agora, hein? Quem vai mandar boa tarde pra mim aqui? Uma figurinha, um joinha, porque eu sei que daqui a pouco, né? Daqui a pouco eu só vou pedir uma coisa pra você. Não me deixe só, tá? Você que tá do outro lado do rádio. Não me deixe só. Eu sei que você vai assistir o Jogo do Brasil, né? Eu sei que você vai estar aí se emocionando a cada lance e tudo mais, mas não me deixe sozinho aqui, não. Fica com o radinho ligado aí, né? Fica com o radinho ligado, porque eu quero que você fique comigo nessa tarde especial também de segunda-feira, tá bom? Daqui a pouquinho tem Jogo do Brasil. Falando em Jogo do Brasil, você pode mandar aí, né, o seu palpite. Eu tava ouvindo a programação do Fabiano Carlos e eu sei que tem bastante gente confiante, né? Tem bastante gente aí que tá... bastante gente que eu tô sentindo aí. Eu tô sentindo que tão confiante. Eu também tô. Hoje, o meu palpite, eu vou muito além do que se possa imaginar do nível de confiança. Eu vou em 4-0 pro nosso Brasil. 4-0 pro Brasil, né? A seleção japonesa já vai sofrer um gol ali, né? Por volta dos 15 minutos ali, né? Pelo menos é o meu palpite, né? Pode ser que eu esteja errado, né? Mas o meu palpite é 4-0, daí eles vão abrir a marcação e o Brasil vai conseguir desempenhar o seu melhor futebol. Porque até agora, a gente só jogou com seleção que fica mais na retranca, né? É claro que o Marrocos, nos primeiros 30 minutos ali do primeiro jogo, né? Marrocos fez ali uma pressão, né? O Brasil suportou bem. Porém, né? A seleção de Marrocos depois baixou as linhas, né? Deu aquela baixada nas linhas e o Brasil teve um pouquinho mais de espaço ali, onde fluiu e começou ali, né, um bom jogo da nossa seleção brasileira, que começou a dar esperança, né? Porque se nós formos nos basear pelos primeiros 30 minutos contra Marrocos, daí pode se colocar a seleção alguma seleção que já caiu ali, agora eu não lembro nem quais seleções ficaram pelo caminho, né? Mas se colocar qualquer outra seleção ali, o Brasil vai ter dificuldade. Ô Nilton Varela, meu grande amigo, aquele abração pra você, né? Um abraço bem apertado, um chasque, velho, buenache. Quando eu apresento as programações do Mateando, né, e do Domingão, eu falo no sotaque mesmo, né? No sotaque Galdério. Um abraço lá pro meu amigo Nilton. Também quem mais tá participando comigo aqui, o Adilson, né? Alô, Adilson, um abraço pra você. Quem mandou vídeo? Quem mandou um vídeo aqui pra mim? Não tem nome aqui. Ah, Ednei Campos, lá do Marciliano Fernandes. Super abraço. 3 pro Japão. Ô, Marcelão, um abraço pra você. 3-0 pro Japão? Meu Deus, amigo. Tomara que não. Eu torço pra que não, né? Mas tudo pode acontecer, né? Futebol é o futebol, né? 991063978 pra você já interagir comigo, mandar sua mensagem, mandar seu alô e mandar o seu palpite também, porque, ó, o mandar palpite depois de começar o jogo, daí você força a amizade, né? Tem que mandar o palpite antes aqui, né? Dizer, ó, Renan, assim, essa... O palpite que eu achar mais... mais parecido com o meu aqui, eu vou mandar até um joinha de volta. Gustavo Lima, vem cantar. Oi, vida, participação de Wesley Safadão. Enquanto isso, você vai fazendo o quê? Pega o celular, manda o seu boa tarde, joinha, bora!

0: Por aqui nós seguimos, deixa eu mandar boa tarde especial, né? Mandar uma boa tarde lá pro meu amigo, né? O Leandro, tá ouvindo a programação também aqui, mandou sua mensagem, né? O palpite dele é 3-1 pro Brasil. Alô, Leandro! Abraço pra você aí, obrigado pela audiência, pelo carinho da sintonia. 3-1 pro Brasil, aí sim, né? Festa, festa, festa da torcida, festa da galera. 991-06-3978 pra você participar comigo.
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1: Agora 12 horas com mais 46 minutos, a Letícia Pavarin, né, do centro, tá falando que o Brasil vai ganhar de 3-2. Tá bom, né? Tá bacana, bom resultado. 3-2 pro Brasil. Quem mais? 3-1 pro Brasil, Amanda Santos Ribeiro e o Robson Belli, né? Lá do Menegatti. A Amanda tá pedindo pra tocar uma música do Antony Gabriel, A Roça Venceu. Um super abraço. Quem mais tá participando comigo aqui? Hã? Tem ouvinte pra participar comigo aqui? Tem áudio do ouvinte? Vamos lá. Tem palpite?
5: A minha mãe, Margareta, que falou que o palpite dela é 3-0 pro Brasil hoje.
1: Opa, 3-0 pro Brasilzão, aí sim. Quem mais?
6: Cada volta, seu filho.
1: Opa, travou o áudio aqui. Travou o áudio. Peraí. Vamos tentar trazer o áudio do ouvinte aqui no ar. Peraí. Agora eu acho que foi, né? Agora eu acho que foi. Antes da Taylor Swift cantar, tem o áudio do ouvinte, que foi?
6: Cada volta, Cecília. Opa! Manda um amém bom pra nós, hein? Mas é pra Maete Rodrigues ali, toda a criançada e a Raíssa Rodrigues também, pra nós curtir uma. Bota uma do Cor-Cabeça, não, do René Raí.
1: Opa, daqui a pouquinho tem René Raí no nosso sertanejo bom demais, tá? Agora tem Taylor Swift. Vamos, né, tocar a música Love Story aqui na programação.

0: Deixa eu falar pra você que tá aí do outro lado do rádio, né? Tem mais participação aqui, viu? Pode colocar o áudio do ouvinte aí, né? No ar. Vamos lá pro áudio do ouvinte, vai.
1: Boa tarde. Opa. Aqui o Brasil vai ganhar de 2-0.
0: Opa.
1: Aqui é o Josemir Pires da Cruz, da Guilherme Raul.
0: Tomara que seja mesmo. O palpite da Maria Nedir é 2 pro Brasil e 1 pro... Maria Nedir, um super abraço pra você, 2 pro Brasil e 1 pro Japão, né? Quem mais que tá participando comigo aqui? O Adão, né? Tá participando. Quem mais? Pode rodar o áudio do ouvinte, vai.
2: Meu nome é Isaac, fixo na minha do centro. E o palpite é que o Brasil vai ganhar do 4-1 do 4-1 do Japão.
0: Aí sim, hein? Um super abraço. Família, gente boa, né? Meu grande amigo Isaías Lamin também tá ligado lá com a gente, né? Ô, Isaías, abração pra você, meu irmão. Obrigado pela audiência, viu? Quem mais? 2 pro Japão, 0 pro Brasil. A Mônica Fitz, do centro, né? Um super abraço. Obrigado pela audiência. O Lídio também tá mandando uma foto aqui. Um abraço lá pra Maria Nedir. É por isso que eu dei uma travada aqui no ar, o Maria Nedir. Por isso. Mas quase, né? Quase. Um super abraço. Obrigado pela sua audiência, tá bom, minha amiga? Obrigado mesmo. O Brasil vai ganhar de 2-1. A Marlene de Ponteal do Norte, né? Ô, Marlene, ó, aquele abração pra vocês aí. Vamos torcer para que seja a vitória do Brasil mesmo. Até porque, deixa eu falar para você, né, meu amigo e amiga que tá aí na sua casa, né, tá ouvindo a programação da Alvorada e se preparando para daqui a pouquinho, né, logo mais às 14 horas, ter o jogo do Brasil. Deixa eu falar para você que, historicamente falando, né, não tem nem como pensar em derrota do Brasil. Não tem nem como a gente imaginar. Ó, o histórico do confronto é amplamente favorável ao Brasil. Olha o retrospecto. Vamos analisar. Tem 12 vitórias brasileiras, 2 empates e 1 vitória do Japão, que foi no ano passado num amistoso, né? Então, gente, a seleção brasileira marcou 39 gols e sofreu 8, né? Então, se a gente for parar pra pensar, né, por histórico, não tem nem como imaginar. Claro, a seleção japonesa melhorou bastante, a seleção brasileira também não vive uma das suas melhores fases, mas também, né, a camisa tem que pesar nesse momento, né? Uma Copa do Mundo, a camisa tem que, o coração tem que estar na ponta da chuteira. É simples assim. Bom, quem mais tá participando comigo aqui na nossa programação? Tem mais áudio chegando do ouvinte aqui, né? Daqui a pouquinho a gente vai escutar áudios, tá bom? O meu palpite eu já cravei aqui, já tá cravado, tá aqui no painel aqui, né? Tá aqui no painelzinho onde a gente grampeia, né? O meu palpite é 4-0. Tá aí o palpite do Renan Caetano. Faltando 2 minutinhos para 1 da tarde, eu quero você mandando o seu áudio, mandando aí a sua mensagem, mandando uma figurinha, mandando um alô no 991063978, tá? Vai mandando, vai participando, que nós vamos juntos até às 17 horas. Até às 15 horas, nós vamos aqui com o nosso Frequência. E das 15 até às 17, tem o sertanejo bom demais? Deixa eu mandar um super abraço lá pro meu amigo Wellington Davi, né? Tá ouvindo a programação também? Alô, Davi! Aquele abraço pra você aí, meu irmão. Obrigado pela audiência, pelo carinho da sintonia. Quem mais que tá ligado com a gente aqui? Um super abraço lá pro Felipe, né? O Felipe também tá com o radinho ligado. E nós vamos seguindo por aqui.
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0: Agora aqui é 12 horas com mais 59 minutos.
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4: 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Santa Catarina registra números expressivos na atração de investimentos e na geração de empregos. Segundo o secretário de Estado da Fazenda, Cleverson Sievert, o equilíbrio das contas públicas tem permitido ampliar os incentivos ao setor produtivo e garantir recursos para investimentos em todas as regiões do estado.
5: Com responsabilidade fiscal, a gente consegue fazer duas coisas importantes. Uma primeira, justamente, é o estímulo ao empreendedor através de benefícios fiscais. Para você ter ideia, só nos três primeiros anos de governo, os três principais benefícios que nós temos, que são o Pró-Emprego, o TTD489 e o PRODEC, foram mais de 480 projetos incentivados no Estado, entre aqueles que já estavam aqui, que se ampliaram, e outros que vieram de fora para cá, mais ou menos 30 bilhões de reais de investimento e 120 mil empregos. Né? Então, algo extremamente positivo. E uma segunda frente super importante, que a responsabilidade fiscal, ou seja, contas equilibradas permitem, é justamente o apoio aos municípios, né? São os investimentos que o Estado faz. E aí, um grande dado de destaque é que nesses três primeiros anos, o governador Jorginho Melo investiu 13 bilhões de reais no Estado.
4: Além da responsabilidade fiscal, a Secretaria da Fazenda tem apostado no uso de tecnologia e inteligência de dados para tornar a gestão pública mais eficiente. O secretário destaca que a inovação tem contribuído para melhorar a arrecadação, otimizar processos e ampliar o apoio aos municípios catarinenses.
5: A transformação de dados em informações são fundamentais para que a gente possa ser cada vez mais assertivo, né? Essa é uma metodologia também utilizada no mundo corporativo, né? As grandes consultorias do mundo mostram que apenas 10% dos dados, né, das empresas, sejam elas públicas ou privadas, são transformadas em informações. Então, quem mais fizer isso de uma forma inteligente, adequada, mais vai poder contribuir. Né? E essa é uma tarefa do governador Jorginho Melo. Vale citar sempre que a Secretaria da Fazenda é uma das mais tecnológicas, não só do governo, né, mas do Brasil. Né? 5 anos atrás nós tínhamos 1.300 funcionários, para se ter uma ideia. Hoje são 800. Nós arrecadamos hoje 2 vezes mais do que arrecadávamos há 5 anos atrás. Por óbvio que a economia cresceu, mas para além disso, a tecnologia, a inovação, sistemas, né, tanto software quanto hardware, são altamente impactados ou trazem impacto grande, né, no dia a dia da nossa secretaria. Né? Isso, naturalmente, se faz presente e permite com que a gente possa apoiar, ajudar, né, e construir sinergias cada vez maiores com os nossos municípios.
4: De Florianópolis para a Rede de Notícias Acaerte, Vanessa Carini.
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0: Agora 13 horas com mais 5 minutos, né? O famoso 1 e 5 da tarde. Tem mais áudio do ouvinte? É isso? Vamos lá, áudio do ouvinte.
1: Ô, Renan, aqui Opa. É o Silvano.
0: Bom, Silvano.
1: Ó, tem uma coisa pra te dizer, eu não torço pra time nenhum, cara, mas só porque tá, eu tô escutando aqui. 1-0. 1-0. Eu não torço pra time nenhum, só pra participar do problema do programa teu aí.
0: Opa, opa, opa, um super abraço lá pro meu grande amigo, né? Tá ouvindo a programação, meu amigo Silvano, né? Ligadão com a gente aqui no nosso Frequência 94. Agora tem mais música? Não namora com Cleiton e Romário, participação de Zé Neto e Cristiano.

0: Alá! Agora 13 horas com mais 15 minutos. Essa falhada que dá na voz, né? Peguei um resfriado, eu acho. Não sei o que aconteceu. Acho que peguei um resfriado. Minha garganta tá bastante agravada, né? Dá umas falhadinhas aí. E nós vamos seguindo por aqui, hein? Deixa eu mandar super abraço lá pro meu grande amigo, né? O Ricardo, que tá ouvindo a programação, falou que vai dar 2-1 pro Brasil. É o palpite dele lá. 991-06-3978 pra você palpitar. Mandar aí o seu palpite aqui na programação.
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0: Agora 13 horas com 16 minutos.
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1: Seguimos por aqui com o nosso Frequência 94. Você pode participar, pode mandar sua mensagem no 99106-3978. Agora tem mais música internacional.

0: Seguimos por aqui com o nosso Frequência. Deixa eu mandar super abraço para quem tá participando comigo. Vai lá. Opa, não tava aberto aqui o canal. Agora foi.
1: Boa tarde, meu amigo Renan. Hoje o meu palpite é 2-1 pro Brasil. Que venham os japoneses para nós derrotá-los.
0: É verdade, verdade, isso mesmo. Confiança, né? É, quem mais? Boa tarde, é a Su. Vai dar 3-2. Opa, um abraço lá pra minha tia, né? A Sueli. É minha tia por parte da minha esposa, né? Minha esposa é sobrinha, então, como eu sou casado com a minha esposa, eu sou sobrinho também, né? Sou sobrinho também. Um super abraço, obrigado pela audiência, pelo carinho da sintonia da minha querida amiga, a dona Sueli, né? A dona Maria Sueli. Um super abraço. Vamos seguindo por aqui, quem mais que tá participando comigo? Meu grande amigo também, né? Um super abraço lá pro meu grande amigo Luiz Gustavo, né? Tá com o radinho ligado também. Agora tem... Fala

0: Agora 13 horas com mais 30 minutos.
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Agora, 13 horas com mais 33 minutos, nós vamos seguindo por aqui com o nosso Frequência 94 até as 15 horas, né? Até as 3 da tarde. Deixa eu mandar super abraço aqui lá pro meu amigo também, né? O Augusto tá ouvindo a programação e falou aí o seu palpite, né? 2x2 e vai pros pênaltis. Daí nos pênaltis, o que você acha aí, o Augusto? Se for pros pênaltis, como é que deu? Daí? É o nosso Frequência 94 aqui, né? O ouvinte mandando seus palpites, o ouvinte mandando aí, né, o seu pensamento positivo também, né, claro. Por aqui nós seguimos com o nosso Frequência, agora tem Maiara e Maraíza.

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1: Agora 13 horas com mais 42 minutos, nós vamos seguindo por aqui. A Maria Correia de Souza mandou aqui, ó, oi, o Brasil vai ganhar de 2-0. Ô Maria, tomara, né? Que seja assim, minha amiga. Um super abraço pra você, pra todo o pessoal que tá curtindo a nossa programação aí. 991063978 pra você participar comigo, interagir aqui no nosso Frequência 94. Lembrando, até as 15 horas tem o Frequência e depois das 15 até as 17 tem o Sertanejo Bom Demais, tá bom? Então você que, quem sabe, tá pedindo música de sertanejo, eu não tô mandando pra você, no Sertanejo Bom Demais eu vou dar uma recapitulada aqui nas mensagens e, claro, né, se eu tiver aqui na nossa programação disponível, eu vou mandar música pra você, tá bom? 991063978, pessoal que tá no comércio aí trabalhando, né? O pessoal que tá, quem sabe, nas empresas, indústrias, quem sabe vai dar uma pausinha daqui a pouco, né, pra assistir o jogo, né? Seja muito bem-vindo à programação. Você está na 94,5, você está na Alvorada FM, está aí sintonizado na melhor rádio. 991063978, se você quiser participar, pessoal dos postos aí de combustível, os amigos de todos os setores, né, os representantes comerciais que vêm até Santa Cecília fazer suas vendas e estão com os 94,5 sintonizados através do rádio, nosso muito obrigado. E você também das cidades vizinhas, né, os municípios onde a Rádio Alvorada FM chega através dos 94,5, ou até mesmo você que está mais distante e ouve pelo aplicativo. Nós ficamos felizes demais em ter você conosco aqui na Rádio Alvorada, tá bom? O João Carlos também já mandou seu boa tarde, né? Um super abraço lá pro João Carlos, ouvindo a nossa programação, né? A nossa Alvorada FM. Vamos seguindo por aqui, um rápido intervalo, voltamos já.

0: Agora 13 horas com 45 minutos.
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0: 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Nosso Dose Dupla de hoje é com Bailaço.

0: Esse foi o nosso Dose Dupla de hoje com o Grupo Bailaço Troca de Tiro e Te Amo, a participação de Sorriso Lindo.
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1: Esse é o nosso Frequência 94, sempre agradecendo, né? Você pela sua audiência, pelo carinho da sintonia. Você amigo que tá aí na estrada, né? Você amigo caminhoneiro, amiga caminhoneira, você das máquinas pesadas. Seja muito bem-vindo à programação também. Lembrando que você pode participar, né? Quem sabe você vai dar aquela paradinha aqui em Santo Cecílio ou alguma cidade da região aí. Você pode pegar seu celular aí na hora que você der aquela paradinha e mandar a sua mensagem pra mim aqui no 99106-3978, tá? 99106-3978, né? Nós vamos seguindo por aqui com o nosso Frequência 94. Agora tem Dilcinho.

0: Libertador.
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2: 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Vamos juntos até às 15 horas com frequência.
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2: Alvorada. 14 horas em ponto.
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5: 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O Conselho Regional de Corretores de Imóveis de Santa Catarina e o Serviço Brasileiro de Apoio às Micro e Pequenas Empresas lançaram o projeto Virada de Chave. A iniciativa tem foco na capacitação e atualização dos profissionais que atuam no setor no estado, caso dos corretores de imóveis e gestores de empresas imobiliárias. A parceria entre Cresci e Sebrae prevê a realização de 89 ações gratuitas em polos estratégicos no território catarinense. O presidente do Cresci de Santa Catarina, Marcelo Brognoli, explica.
6: O Cresci, como uma autarquia federal, tem como prerrogativa legal o credenciamento e a fiscalização da profissão de corretores de imóveis. Mas nós temos pilares outros que sustentam a nossa atividade. E um deles, e talvez o mais importante, é o cuidado com o mercado imobiliário, a segurança do mercado imobiliário, a saúde financeira do mercado imobiliário. E nesse item, a capacitação dos profissionais que atuam é a nossa preocupação primeira. Já temos programas de capacitação funcionando, já há vários anos, e hoje, com a capacidade técnica do Sebrae, nós estamos elevando a régua dos nossos programas de capacitação.
5: O projeto Virada de Chave é a principal iniciativa de capacitação para o setor imobiliário já lançada pelo Sebrae de Santa Catarina, como defende o gerente de competitividade da instituição, Roberto Tavares de Albuquerque.
7: Eu tenho 27 anos de Sebrae, então eu posso falar que é o maior programa de investimentos e desenvolvimento para o setor imobiliário. Santa Catarina é o estado mais dinâmico do Brasil em relação à questão do setor imobiliário, da construção civil. São 22 mil empresas registradas na Receita Federal e destas, 95, 96% são pequenos negócios. E aí é onde entra a nossa parceria com o Sebrae, Cresci. O mercado crescendo e cada vez mais exigente. Então a gente precisa preparar as empresas para esse crescimento.
5: A analista técnica do Sebrae de Santa Catarina e gestora estadual do projeto Virada de Chave, Sabrina Rosa, detalha o funcionamento da iniciativa.
8: Essa parceria ela é pautada em dois eixos. O primeiro eixo, que é a virada de chave, onde a gente tem as soluções de desenvolvimento setorial vinculadas a três perfis. O primeiro perfil é o corretor que está iniciando a sua jornada, o corretor vinculado a uma imobiliária, que já tem um pouco mais de maturidade, e o gestor da micro e pequena imobiliária também. Essas ações, elas estarão nos nossos quatro polos imobiliários de Santa Catarina. 83% das empresas do segmento estão em Foz de Itajaí, Grande Florianópolis, Norte e Vale do Itajaí. Nós teremos muitas ações com um olhar muito estratégico da região. A gente tem o eixo 2, que são os 35 roadshows de reforma tributária para os profissionais da área.
5: Os detalhes sobre datas e locais de realização das ações do projeto Virada de Chave são disponibilizados nos sites oficiais do Sebrae e Cresci de Santa Catarina. De Florianópolis, da Rede de Notícias Acaerte, Cadu Reis.
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1: Por aqui seguimos com o nosso Frequência, né? Você que tá ligado, sintonizado com a gente, fica o meu muito obrigado. Você pode participar, né? No 99106-3978. Essa é a Alvorada FM. Nesse momento aqui em Santa Cecília, nós estamos com 16 graus, né? A temperatura. É, marca aqui no computador uma chuvinha leve, né? Agora pra essa tarde aí. E nós vamos seguindo sempre com as melhores pra você. Agora tem mais música internacional aqui. Man, I Need.

0: Agora, 2:14, né? Ou melhor dizendo, 14:14 aqui na nossa programação. Deixa eu mandar abraço, né? Pra quem tá ouvindo aqui a programação. A Marta, né? Tá com o radinho ligado lá. E falou que vai dar 1-0 pro Brasil. Vamos ver como é que vai dar, né? Vamos ver como é que vai dar. Vamos pra um rápido intervalo?
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0: Agora 14 horas com mais 15 minutos. Boa tarde.
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Ferrugem, Melanina, participação do Léo Santana aqui na nossa programação, é o nosso Frequência 94, aqui na 94,5, Rádio Alvorada FM, a rádio que vai muito mais longe para ficar mais perto de você. Agora tem Detonautas, dia comum.

0: Por aqui nós seguimos com o nosso Frequência, né? E pra quem tava, assim como eu, né? Pra quem tava achando que ia dar um resultado de zero pro Japão, já não deu mais, né? A seleção japonesa, né, vai vencendo o jogo por 1-0. Agora tem 30 minutos aí no primeiro tempo, né? Mas o Brasil sai atrás aí, viu? O Brasil sai atrás no placar aí. É. Nós vamos seguindo por aqui, trazendo pra você sempre a melhor programação, é claro, na sua tarde especial. Você que tá trabalhando, você que tá aí no comércio, você que tá aí, quem sabe até em casa, né, acompanhando a nossa programação. Seja muito bem-vindo. Essa é a 94,5, a rádio que vai muito mais longe pra ficar mais perto de você. Alvorada FM.
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0: Agora 14 horas com mais 31 minutos.
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6: Começou a fase eliminatória, o famoso mata-mata. E o primeiro jogo aconteceu neste domingo com vitória do Canadá, que mandou a África do Sul para casa. Nesta segunda temos Brasil e Japão aqui em Houston, Alemanha e Paraguai em Boston e Holanda e Marrocos em Monterrey. A partir desta etapa, só continua na competição quem vencer. Em caso de empate nos 90 minutos regulares, a decisão vai para a prorrogação e se a igualdade persistir, a vaga será definida nos pênaltis. Das 48 seleções que iniciaram o torneio, apenas 32 chegam ao mata-mata e até o dia 3 de julho, esse número será reduzido para 16 equipes classificadas para oitavas de final. Eu sou Melina Calduro, aqui em Houston, para o Acaerte em Campo.
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0: Por aqui seguimos, agora 14 horas com mais 46 minutos. Nós vamos dando sequência com um rápido intervalo.
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0: Agora 14 horas com mais 47 minutos.
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0: Temperatura nesse momento aqui em Santa Cecília, 16 graus. A marca, né? Uma chuvinha leve para essa tarde ainda, umidade em 90% e o vento que sopra a 5 km por hora.
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Por aqui nós seguimos, agora 14 horas com mais 53 minutos, né? Eu quero agradecer aqui a todo o pessoal aí do comércio, né? 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Agora tá chegando mais música, né? Tá chegando mais música aqui pra finalizar, né? Pra fazermos o nosso último bloco do Frequência aí. Né, tem mais música com Felipe e Rodrigo, é isso? Vai lá, ignora!

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4: 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Vamos lá, muito boa tarde pra você no oferecimento de Agromaster, Luper Pneus, Supermercado Medeiros, Medeiros Farma, JH Variedades e Dema Tintas. Nós iniciamos o nosso sertanejo bom demais. Seja muito bem-vindo, seja muito bem-vindo à nossa programação. As melhores do sertanejo vão tocar a partir de agora aqui na 94,5 na Rádio Alvorada FM, a rádio que vai muito mais longe pra ficar mais perto de você. Eu quero você participando, viu? Quero você mandando sua mensagem, quero você mandando seu alô, mandando aí a confirmação que está junto com a gente na audiência e na sintonia. 991063978 para você participar comigo aqui na nossa programação. Agora 3 horas com mais um minuto. Seguimos. 94.5. Para começar tem Israel e Rodolfo.

0: Seguimos com o nosso sertanejo bom demais, agradecendo demais você, né, pela sua audiência, pelo carinho da sintonia. Marilene Guete tá ligado com a gente, a Terezinha também, um super abraço, obrigado aí por estarem com o radinho sintonizado.
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0: Agora 15 horas com mais 13 minutos.
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Seguimos por aqui com o nosso sertanejo bom demais. Deixa eu mandar abraço, né? Lá pro meu grande amigo, né? O Beto, tá ouvindo a programação também, muito obrigado. E pra quem apostou aí no 1x1, né? Pra quem palpitou 1x1, por enquanto vai ganhando aí quem palpitou 1x1. O Brasil empata o jogo, né? O Brasil tá empatando o jogo, né? Agora com o gol do Casemiro, foi lá em cima, fez o gol de cabeça. Mas o Japão tá indo pro ataque, né? O Japão aí não se intimida com o Brasil. Vamos pra um rápido intervalo, voltamos já com... Ah, não é intervalo agora? Então vamos lá. Ah, tem Eduardo Costa antes do intervalo. Você mudou demais, depois tem intervalo.

0: Agora 15 horas com mais 29 minutos.
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2: Teve bola rolando no final de semana pela Série B do Campeonato Brasileiro, 15ª rodada da competição. Ainda na última quinta-feira, Cuiabá e Londrina empataram em 2-2. Na sexta-feira, o Novo Horizontino venceu o Vila Nova pelo placar de 2-1. No sábado, o Operário venceu o América Mineiro pelo placar de 1-0. O Criciúma, pelo placar de 1-0, venceu o São Bernardo. O Atlético Goianiense venceu a Ponte Preta por 2-0. Também por 2-0, o Juventude venceu o Ceará. Atlético venceu o Avaí pelo placar de 1-0. O Fortaleza venceu o Sport pelo placar de 2-1. O Náutico perdeu em casa para o Goiás pelo placar de 1-0. A classificação atualizada da Série B tem no G6. Vila Nova, 28 pontos. Novo Horizontino, 27, é o segundo. Criciúma é o terceiro, também com 27. O São Bernardo, o quarto, com 25. O Juventude, o quinto, com 25. O Operário fecha o G6 também com 25 pontos. Na zona de rebaixamento, Londrina com 15, Avaí com 13, Ponte Preta com 8, América Mineiro com 6 pontos somados. Com as informações para o Giro do Esporte, Jean Andrade.
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0: 23 e 22 em Santa Cecília.
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1: Agora vem chegando Marília Mendonça.

Agora 15 horas com mais 41 minutos, nós vamos seguindo por aqui, né? Mandando super abraço lá pra Cleri, pediu pra tocar a Paula Fernandes, é, anote aí, e o Brasil tá empate, é verdade, Brasil empatando com o Japão, hein? Brasil empatando com o Japão, a Cleri lá da Campina de Baixo, né? Ouvindo a nossa programação, daqui a pouquinho tem Paula Fernandes, viu? Já vamos localizar, inclusive, né? Já vamos localizar aqui, né? Alguma música com a Paula Fernandes? Pode ser essa aqui, né? Beijo Bom.

0: 15 horas com mais 45 minutos.
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0: Agora 16 horas com mais 2 minutos aqui na programação, rápido intervalo.
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0: Agora 16 horas com mais 2 minutos.
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5: A Associação Catarinense de Emissoras de Rádio e Televisão lançou a Central Eleições Acaerte 2026. O evento de apresentação foi realizado no plenário do Tribunal Regional Eleitoral de Santa Catarina, reunindo dirigentes da Justiça Eleitoral, autoridades, órgãos de controle e representantes dos partidos políticos. A entidade da radiodifusão mobiliza suas áreas para monitorar a veiculação da propaganda eleitoral gratuita, realizar cobertura jornalística e combater notícias falsas no período do pleito. O presidente da Acaerte, Mário Neves, ressalta.
6: É o total apoio da entidade com todas as suas áreas, área de jornalismo através da RNA, a área de OPEC através da RCA, para que a propaganda eleitoral e para que as informações jornalísticas sejam as melhores possíveis para o nosso eleitor, para o nosso ouvinte, para o nosso telespectador, levando assim muita qualidade na escolha do voto do nosso catarinense.
5: No jornalismo, a rede de notícias Acaerte fará sua maior cobertura eleitoral, com 60 edições do programa Minuto do Eleitor e produção de matérias especiais. Também estão previstas sabatinas com os postulantes catarinenses ao Senado e 2 debates entre os candidatos ao governo do estado, com participação ao vivo de cerca de 100 emissoras de rádio. Na área comercial, a entidade vai capacitar equipes das empresas de rádio e televisão para monitorar a veiculação da propaganda eleitoral gratuita. Somadas, as 287 emissoras associadas vão reproduzir mais de 8 mil horas de divulgação obrigatória, o equivalente a 2 anos e 3 meses de transmissão ininterrupta. O presidente do Tribunal Regional Eleitoral de Santa Catarina, desembargador Carlos Roberto da Silva, avalia.
7: Fundamental a parceria da Justiça Eleitoral de Santa Catarina com a Acaerte. Quando nós propomos uma mensagem como essa do projeto Diálogo e Paz, que propõe exatamente eleições mais pacificadas, tranquilas, e não aquele clima bélico que acaba trazendo prejuízo à própria escolha pelo cidadão. Porque quando essa escolha não é pautada pela competência do candidato, ela é pautada por outras razões, outros sentimentos, ela acaba sendo prejudicada. Então, nós temos na imprensa, na Acaerte, a parceira de primeira linha da Justiça Catarinense para transmitir à sociedade catarinense essa mensagem.
5: Também presente no evento de apresentação da Central Eleições Acaerte 2026, o presidente do Tribunal de Justiça de Santa Catarina, desembargador Rubens Schulz, opina.
8: Nós somos parceiros há muito tempo com a Acaerte e eu diria parceiros muito satisfeitos. A atuação da Acaerte é essencial em levar essa informação com qualidade ao eleitor, ao ouvinte. É uma parceria que nos agrada muito.
5: No âmbito institucional, a Acaerte irá lançar nova campanha contra notícias falsas nas eleições, com destaque para o uso indevido de inteligência artificial. De Florianópolis, da rede de notícias Acaerte, Cadu Reis.
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6: Seguimos por aqui, agora 16 horas com mais 8 minutos e o Brasil tá na próxima fase, hein, da Copa do Mundo, sim! É, você que tá aí ouvindo a programação, quem sabe tá pensativo, né, ué, como será que tá o jogo, como que deu, como que não deu, né? O Brasil ganhou, o Brasil venceu a seleção do Japão por 2-1 e está aí nas oitavas de final da Copa, é... Pra quem palpitou 2-1 aí, tá bem de palpite, hein? Agora tem Zé Neto Cristiano.

0: Obrigado, Caldas!
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2: 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E aí, hein? Quem tá feliz? Quem tá alegre? Quem tá contente? Manda aí pra mim no 991063978. O Brasil tá nas oitavas, viu? O Brasil tá na próxima fase. E por aqui nós seguimos, né, com o nosso sertanejo bom demais.
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0: Agora 16 horas com mais 31 minutos aqui na nossa programação. Deixa eu mandar super abraço aqui, né? Deixa eu mandar super abraço lá pro meu grande amigo, né? O João Pedro, tá ouvindo a programação também. É, tava assistindo o jogo, mandou foto da televisão, mas também tava o radinho do lado ali, né? Muito obrigado.
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2: Seguimos por aqui, agora tem Luísa Martins, ponto final.

0: Agora 16 horas com mais 44 minutos, nós vamos seguindo por aqui, trazendo pra você sempre as melhores no Sertanejo Bom Demais.
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0: Agora 16 horas com mais 44 minutos.
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1: Agora 16 horas com mais 48 minutos aqui na nossa programação. Tem Maiara e Maraíza.

Bom, nesse momento agradecemos, né, Agromaster, Looper Pneus, também Supermercado Medeiros, Medeiros Farma, JK Variedades e Dema Tintas pela parceria de sempre. Eu vou ficando por aqui, né? Deixando pra você meu agradecimento, meu abraço especial. Na sequência tem Gilmar Santos e o Bailão da 94. Eu volto amanhã a partir das 12h30. Sim, a partir do meio-dia e meio. Agora tem Daniel pra fechar aqui. Eu me amarrei, peão apaixonado.

0: vocês, que nós possamos estar juntos muitas e muitas vezes, se Deus assim nos permitir. Um beijo no coração. Valeu, moça!
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4: Maravilha! Começando pra você a partir de agora, nosso Bailão da 94. Música boa, alegria, informação, entretenimento, esporte e muito mais, mas principalmente música boa e a sua participação. Todo mundo feliz depois do susto que a seleção brasileira nos deu, rapaz. Ei, tinha gente que tava com aquele negocinho na mão, assim, né? Mas deu boa ainda, 2-1, Brasil vencedor, passou mata-mata, agora foi pras oitavas de final e vamos torcer mais. 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

0: Segunda-feira, 29 de junho. Nosso primeiro bloco do bailão sensacional, né? 14 graus de temperatura nesse momento. O Banda Mercosul, mesa 14. Tia Garotos, ela quis morar no mato com um corpo e alma. É coisa boa, viu? Você participa no 991063978. Você que tá no site, no aplicativo. Amigos em toda a nossa grande região, obrigado pela sintonia. Lá pra Marcela, que tá curtindo nossa programação, Marcela. Grupo Carisma e a Linda por Foto. Deixa eu mandar um abraço lá pro meu amigo Luciano da Luz.
1: Foi uma grande.
0: Ô Luciano, já te encaminho as coordenadas aí, viu?
1: Tocou no meu celular.
0: Pra você trabalhar aí nesse lugar que você tá pedindo aqui pra mim, viu? Um abraço pra você. 17:15.

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1: E já estamos de volta na nossa segunda-feira diferenciada, né, rapaz? Que coisa boa, abraçando nossos patrocinadores. Você de pertinho ou distante, vamos trazer aqui a Bia Sossec. Participação do Alemão do Forró, ela tá sempre aí pela cidade, né? Grande Bia Sossec, tem mandar um abraço lá pra Carla, que tá sempre recebendo ela, né, Carla? Participação do Alemão do Forró, meu coração pirou.
2: É Bia Sossec.

0: sucesso do São Francisco aí na programação, a Morena do Carro Vermelho. E ainda Bia Sossec com o Alemão do Forró, Talagaço, Assim Não Dá. É o nosso segundo intervalo chegando aí. Vou agradecer a Hilda que tá na audiência, né, Hilda? O meu amigo Sebastião Grem também tá sintonizado lá, pediu um dos atuais. Vamos preparar aí pro próximo bloco. Fica na sintonia aí.
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1: Vamos lá, 17h36, já estamos de volta com o nosso Bailão da 94, abraçando você, meu amigo, minha amiga, vai participando lá, deixa o seu alô, deixa o seu recado, pede a sua música, porque o Bailão de segunda-feira, pós-jogaço do Brasil, pós-vitória, tá no ar pra você. O amigo Ricardo Souza tá na sintonia aí, Ricardo? Tá curtindo o bailãozão também? Então segura essa aí, ó.

Agora 17h43, tá aí, Banda Versus, Mulher Ilusão, os atuais pra quem pediu. Uma pra matar saudade aí, a música Barco do Amor. E pra fechar, o Menino Campeiro, é, vai lá pro meu amigo Alex, tá curtindo o nosso programa aí. Vai lá pro meu amigo Mário Caetano, no Faxinal dos Rocha também. Segura aí que essa moda é boa.

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0: Bom, nesse momento em Santa Cecília, estamos com a temperatura em 13 graus. Já deu uma baixadinha aí, né, rapaz? É meio friozinho. Qual que é a previsão para a mínima hoje? Hã? 14, então já tá abaixo da mínima já, né? Podemos ter mais chuva ainda, de acordo com o pessoal do Climatempo. Para amanhã, sol com muitas nuvens, pancadas de chuva à tarde e à noite também, mínimas de 13 com máximas de 19 graus. Já tá fazendo a mínima de amanhã, então, né? Mas enfim, vai acompanhando aí a previsão do tempo na Alvorada FM.
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0: Olá, já estamos de volta às 17h51. Vamos lá. 991063978. Falou pra Cristiane, que tá curtindo o nosso programa aí, o Cristiane. Ah, vamos de Estrela Negra. Será que é boa essa aqui?
6: Ah. A noite já caiu.
0: Vamos dar uma diferenciada então com algumas músicas desconhecidas. Que bailão também é isso, né, rapaz? É descobrir se a música é boa ou não é. Por isso que o pessoal manda sempre lançamento pra gente. A gente ouve ali, se for boa a gente continua tocando. Se não, Necas de Pitibiribas, né?

0: E o sucesso do grupo Matizes. A Morena, essa é boa. Também teve Nave Som, Quem Ama Não Deixa de Amar, Estrela Negra. Nada é tão perfeito, porque realmente é assim mesmo, né? Nada é tão perfeito. Só agradecer a Cândia Pires, que tá com a gente aí lá no Campo do Arião, né, Cândia? Meu amigo Osni Almeida também tá na sintonia da Alvorada FM. Tem intervalo, tem a oração da Ave Maria e a gente volta já.
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0: final de tarde. Tenho certeza que Nossa Senhora intercedeu por você junto a Jesus no dia de hoje. Por isso, com fé, amor e devoção, rezemos juntos e com toda a igreja a oração do Ângelus. Pelo sinal da Santa Cruz, livrai-nos Deus nosso Senhor dos nossos inimigos. Em nome do Pai, do Filho e do Espírito Santo. Amém. Nossa Senhora, agradeço neste final de dia os favores e divina providência alcançados hoje e peço perdão a Jesus, seu diletíssimo Filho, pelos erros e pecados cometidos, oferecendo a minha noite de descanso a vós. O anjo do Senhor anunciou a Maria, e ela concebeu do Espírito Santo. Ave Maria, cheia de graça, o Senhor é convosco. Bendita sois vós entre as mulheres, e bendito é o fruto do vosso ventre, Jesus. Santa Maria, Mãe de Deus, rogai por nós, pecadores, agora e na hora da nossa morte. Amém. Eis aqui a serva do Senhor. Faça-se em mim segundo a vossa palavra. Ave Maria, cheia de graça, o Senhor é convosco. Bendita sois vós entre as mulheres e bendito é o fruto do vosso ventre, Jesus. Santa Maria, Mãe de Deus, rogai por nós, pecadores, agora e na hora da nossa morte. Amém. E o Verbo se fez carne e habitou entre nós. Ave Maria, cheia de graça, o Senhor é convosco. Bendita sois vós entre as mulheres e bendito é o fruto do vosso ventre, Jesus. Santa Maria, Mãe de Deus, rogai por nós, pecadores, agora e na hora da nossa morte. Amém. Rogai por nós, Santa Mãe de Deus, para que sejamos dignos das promessas de Cristo. Amém. Infunde, Senhor, como vos pedimos, a vossa graça nas nossas almas, para que nós, que pela anunciação do anjo conhecemos a encarnação de Cristo, vosso Filho, pela sua paixão e morte na cruz, sejamos conduzidos à glória da ressurreição, por nosso Senhor Jesus Cristo, vosso Filho, que é Deus convosco na unidade do Espírito Santo. Glória ao Pai, e ao Filho, e ao Espírito Santo, como era no princípio, agora e sempre. Amém. Viva Nossa Senhora!
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já estamos de volta, rapaz do céu, bailão é top, né? Especial de primeira. Deixa eu colocar uma musiquinha pra me disfarçar aqui, que eu tenho que reiniciar um negócio aqui. Hã? Deixa eu colocar um pouquinho dessa do Xeloqueda aqui, ó. Se eu não reiniciar aqui, vai travar tudo, vai ser pior, né? Vamos reiniciar. Máquinas, né?

agora sim, foi bem rapidão o negócio. Pra trazer o musical JM. É remédio ou veneno? É bailão da 94.

0: A programação Jamari, uma latinha na goteira, musical JM, é remédio ou veneno, você confere aqui no nosso Bailão da 94. Um abraço lá pro Beto também, segunda-feira, já Beto, com a Tá Faltando Beijo, segundinho. Ele tá mandando lá pro Tio Pido e pro Rosalvo, pro Silvano e pra quem estiver ouvindo, né? Um abraço pra você aí, obrigado sempre pela audiência.
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0: Agora da FM 18 e 18.
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1: Olá, estamos de volta, 18h22 e o Super Bailão da 94. É super porque você tá aí curtindo, né? O nosso programa ficar melhor é sempre com a sua participação. Será que rola aquela dos olhos negros? Pior que já me pediram aqui o Corpo e Alma agora. Mas eu vou mandar aquela dos olhos negros sim, né? Vou mandar, claro. Trazer a versãozinha mais antiga, né? A Cristina de Ponte Alta do Norte. Ah, só deixa eu dizer quem que pediu, né, a música. A Luciana Silveira. Oi, Luciana. Obrigado pela audiência aí, tá? A Cristina de Ponte Alta do Norte tá pedindo uma música de banda e oferecendo especialmente pro Rafael Garotinho. Tá bom, Cristina. Obrigado pela audiência. Meu amigo Edgar Rogalski, lá de Itaiópolis, tá curtindo o nosso programa. Música dos Atuais, Foi Lindo Demais Pra Esquecer. Também toquei uma dos Atuais agora há pouco aí, rapaz. Foi no outro bloco? Deixa eu ver aqui. É, foi quase no começo do programa lá, né? Então a gente traz também mais uma daqui a pouquinho. Então vamos fazer desfeita pros nossos ouvintes, né, Gilmar? Emanuel Tolotti, banda!

0: 18h30 e o Corpo e Alma, tá faltando beijos. Emanuel Tolotti, banda com medley de bailão e o Corpo e Alma, né? Vai lá, continua participando aí que a programação tá top. E, claro, devido a você tá aí curtindo, participando e pedindo a sua música. Porque às vezes o locutor faz a seleção e não fica tão top assim quanto a seleção do ouvinte, né? Então participa lá.
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1: Olá, 18h34 e o nosso bailão vai seguindo, trazendo mais música do ouvinte, rapaz, que coisa boa. Vamos lá, foi lindo demais pra esquecer, pra matar saudade. Lá de 2090 e 80 e não sei o que. Vamos lá.

0: aí, corpo e alma, aquela dos olhos negros, o nosso bailão da 94. E ainda teve uma outra com participação deles aqui, né? Me Diz, do Brilha Som, e ainda os Atuais, pra matar saudade, lindo demais pra esquecer.
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2: Opa, estamos de volta com o nosso Bailão da 94. A nossa programação especial aí pra você, viu? Vamos lá. Quem tá curtindo aqui é a Ivone Leite também, Ivone.
5: Boa tarde, mande uma música bem apaixonada aqui para apaixonado. Mim. Para Ivone, enfeitando para minhas irmãs e para minhas sobrinhas. Obrigado por atingir.
2: Valeu, Ivone. Vai ser sim, com certeza. Terceira dimensão, ela pediu uma boa. Vamos matar a saudade com essa aqui, ó.

0: E o nosso Bailão da 94 tá aí com terceira dimensão. Vou pra Santa Catarina. Deixa eu mandar um abraço lá pro meu amigo Eris Prado. Ô, Eris, o áudio é meio comprido, rapaz. Eu vou ter que deixar acelerado aqui, não tem o que fazer, viu? Mas um abraço pra você aí, obrigado pela audiência. Diga lá.
1: Boa noite a todos aí, os ouvintes da Rádio Alvorada FM. Sou Eris Prado aqui em Florianópolis. Sou nascido e criado até um bom tempo em Curitibanos. Hoje eu moro em Florianópolis há 35 anos.
0: Opa.
1: Mas sempre estou ouvindo aí a rádio. Quero desejar meu abraço a todos vocês da rádio.
0: Uhum.
1: E também os parentes aí da minha esposa, que é o tio Uba, que é irmão do meu sogro, que ele é sogro do saudoso Luiz Carlos Nascimento, que era locutor da rádio aí. Uhum. Esse ano, Cecília, muito meu amigo. Nós tocava junto naquela época. E também todos os meus parentes aí de Santa Cecília, de Campos Novos, de São José de Cerrito, os parentes da minha mãe, que são dos Guete aí de Santa Cecília, Ponte Alta do Norte, Ponte Alta do Sul, Lages. Quero desejar meu abraço a todos mesmo. Também todos os meus parentes aí de Curitibanos, se alguém estiver ouvindo, né? E essa semana que eu pensei em estar aí pela região, né? Que eu ia dar uma passeada por aí, não vai dar ainda. A minha esposa não quer pegar um pouco de frio, ela quer se esconder do frio.
0: É verdade.
1: Mas provavelmente a semana que vem eu vou estar por aí. Também quero me deixar um abraço aí também para aqueles que estão ouvindo aí, que faz tempo que eu não vou aí em Santa Cecília. Dos parentes da minha mãe, que são os Guete, né? E também os parentes da minha esposa, que são da parte do tio Ubari. Então, aí, se ele estiver ouvindo, manda um alô. E desejo a próxima música aí para todos os ouvintes. Inclusive para vocês da rádio, tá bom?
0: Valeu,
1: e Deus abençoe vocês.
0: O meu amigo Eris Prado, sintonizado na Alvorada FM. Que bom, rapaz. Bonita história aí. Um abraço para você. E obrigado pela audiência aqui na nossa rádio Alvorada. Tenho certeza que tá ouvindo lá pelo aplicativo. E um pouco de frio, não, rapaz. Se você viesse há uns 3 dias atrás, ia pegar muito frio. Agora até que tá tranquilo, né? Tá mais ou menos. Acho que é devido à umidade, à chuva. Inclusive, devido a isso também, que deu uma piorada na garganta do locutor aqui. Mas logo se ajeita. Remedinho, inalação e tudo mais vai dar boa, né? Às 18h54, JJS vem te chaleira. Eu volto na sequência, fechando o nosso programa de hoje. Deixa eu agradecer a Juraci. Oi, Juraci. Tá mandando um abraço e um beijo pro namorado Júnior, que está trabalhando e escutando a rádio. Um abraço lá pro Júnior.

JJSV, Tia Chaleira, Mulher do Sul e ainda. O que, que teve antes? Terceira dimensão, vou pra Santa Catarina. 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Eu acho que já assisti com um delayzinho hoje lá em casa, acho que já deu um delayzinho. 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Que você tenha uma ótima noite, uma semana boa, abençoada, maravilhosa, de muitas realizações. E amanhã a gente se fala às 6 horas da manhã. Eu espero você aqui, viu? Um abraço, obrigado, meus amigos. Tudo de bom, tchau, tchau.

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5: Salve, salve, simpatia. Muito boa noite. Estamos iniciando mais uma edição do Flashback 94, edição desta segunda-feira, 29 de junho do ano de 2026. Fabiano Carlos, a partir de agora, até as 9 horas da noite, matando aquela saudade, recordando os melhores e os maiores sucessos da década de 70, década de 80, 90 e começo dos anos 2000. Aumenta o som aí e vamos juntos com mais uma edição do Flashback 94. Para começar, tem Andrew Sixt, Stephen Wolf, Cazuza e Bonnie Tyler. Boa noite para você! Oh.

0: 718.
1: Muito bem, de volta para abrir mais um bloco musical aqui na Alvorada FM, no nosso Flashback 94, rolando solto a emoção, rolando solto as músicas do passado, que a gente mata aquela saudade, hein? Até às 9 tem flashback para você, abrindo esse bloco musical tem Bad Boys Blue, ainda Titãs, Baltimore e Blitz para você curtir agora.

0: 7h32.
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Você que acessa o nosso site alvorada945.com.br, também nos ouve pelo aplicativo conectado em Alvorada FM. Muito boa noite. Agora tem Vento Ventania, sucesso do Biquíni Cavadão, Elton John e ainda Pitty.

0: 7h48.
1: É o Flashback 94 até as 9 horas da noite pra gente começar bem a semana nesta última segunda-feira do mês, 29 de junho de 2026. Você que está curtindo em casa, com a família, com a galera, no trabalho, ouvindo Alvorada FM, conectado aí no nosso site aplicativo, curtindo a melhor frequência do seu rádio, Alvorada FM 94.5. Tem Claudinho e Buchecha, Quero Te Encontrar, ainda Boston e Ed Mota.

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4: Muito bem, vamos abrindo a segunda hora do Flashback 94 aqui na Alvorada FM, nesta ótima segunda-feira. Vamos curtir música boa, gente? É, rolando muita música do passado, essa pra matar aquela saudade romântica, sem limites pra sonhar, com Fábio Júnior e Bonnie Tyler. Depois tem Kansas, tem Detonautas e ainda Cyndi Lauper.

Você está muito bem conectado e sintonizado na Alvorada FM. Você em casa curtindo, você levando a gente de carona. Um abraço para toda a grande região, a grande região de abrangência que sintoniza a Alvorada FM. Aumenta o volume que está pintando agora. Capital Inicial, sucesso de 1987. Independência.

0: 38 e 32.
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2: 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Muito bem, este é o Flashback 94 e agora vamos trazendo mais músicas pra gente curtir, as melhores músicas nacionais e também internacionais. Basket Case, Green Day, depois tem Pintura Íntima, Kid Abelha, DJ Groove e Luca.

0: 8h49.
1: E agora as últimas pintando pra você aqui no Flashback 94, pra gente fechar o Flashback 94 de hoje. Amanhã tem mais, hein? A partir das 7 da noite, logo após o Bailão da 94. Um abraço pra você, muito boa noite, fica na paz, hein? Vamos fechar aí com Copacabana Beach, Brooks and Dunn e muito mais. Até amanhã, tchau!

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2: Boa noite.
3: Boa noite para você que nos acompanha em todo o país.
2: Segunda-feira, 29 de junho de 2026.
3: Vamos ao destaque do dia. Apoio a bons pagadores.
2: Desenrola adimplentes. Permite